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0: é que é o bugio? Vacina,
1: vamos
0: bugio.
1: Vamos marcar o bugio aí, companheiro.
0: Tem que aprender, Zé.
1: Só tá faltando uma prenda, gente.

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É frágil chegar ao topo sem fortalecer o alicerce. Às vezes até acontece pular etapas na vida, mas esquecer pilares e esteios é como sentar os arreios sem fazer a recolhida. Galgar o ouro faz parte, querer ser sempre o primeiro, mas o caminho é matreiro e a lua reluz prateada. O cintilar de um segundo pode ser solo fecundo para a vitória anunciada. Quando é pouca diferença, pois jogo não é exato, não configura o desacato correr cabeça a cabeça. Cavalos de igual valor, pelhando no partidor, e que ganhe quem mereça. Final do freio de ouro, vem a prova de mangueira. No oculto da polvadeira, como a bailar um tango, manobra nos cascos firmes, aparta o boi sem deslizes, para os dois lados sapateando. 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
1: Eu vou pro baile do Serrano.
0: Ah, não, mulher velha, sozinho tu não vai.
1: Vou sim, me larga.
0: Não, eu vou junto, mulher velha, para lá.
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0: O quê?
1: Quando eu estiver lá na frente do palco olhando aqueles meninos lindos, ah, faz de conta que não me conhece.
0: Não mesmo, eu vou junto lá.
1: Não, eu quero ficar lá olhando aquele louro alto, Daniel Hart.
0: Ah.
1: É. Eu quero olhar aquele, o cabeludo, aquele de olho azul, o Madruga,
0: sim, é.
1: Ah, sabe? Sabia que eu sou amiga dele?
0: Tu é amiga dele?
1: É,
0: onde é que
1: sou amiga
0: dele?
1: Eu sou amiga no Face.
0: Ah, que Face?
1: É, sim. Eu também gosto muito da voz do Pico, sabe? Do Alex, aquele catarina que adora camarão. Sabia?
0: Sim,
1: ele adora camarão.
0: Sim.
1: É. E também eu gosto muito desse gaiteiro novo que entrou, o William.
0: Ah.
1: É. E não esquecendo também do baterista, né? Do Candinho, o Cândido.
0: Sim.
1: A mulher velha já foi boa em bater também.
0: É mesmo?
1: É, mas batia a roupa no tanque.
0: Roupa,
1: bastante.
0: Eu sei.
1: Sem falar, não esquecendo no.

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4: Segunda-feira com chuva e temperaturas amenas na região sul. No interior, clima de extrema instabilidade e temperaturas mais amenas, abaixo da média nacional em vários pontos. Sob a forte influência do fenômeno El Niño, a passagem de frentes frias e ciclones extratropicais favorece volumes de chuva excessivos. No Rio Grande do Sul, o dia terá muitas nuvens com chuva isolada no norte e na região metropolitana. Porto Alegre registra mínima de 10 graus e máxima de 13. Em Santa Catarina, o tempo fica com muitas nuvens e pancadas de chuva isoladas do oeste ao litoral, com máxima de 18 graus em Florianópolis. No Paraná, a previsão indica pancadas de chuva acompanhadas de trovoadas em grande parte do estado, e Curitiba chega aos 19 graus de máxima. Um alerta de tempestade traz risco de ventos de até 60 km por hora e queda de granizo cobrindo Paraná, Santa Catarina e a metade norte do Rio Grande do Sul. As informações são do Instituto Nacional de Meteorologia. Viviane Bessa, o tempo e a temperatura.
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4: O preço da soja abriu o dia em alta no Paraná. No interior do estado, o grão subiu 0,32%, com a saca de 60 quilos cotada a R$ 148,14. No litoral, na região do Porto de Paranaguá, a valorização foi de 0,66%, levando o preço para R$ 154,91. O mercado do trigo também começou a sexta-feira em ritmo de alta no sul do país. No Paraná, a tonelada do cereal é comercializada a R$ 1.560,92. Já no Rio Grande do Sul, o produto é vendido a R$ 1.455,60 a tonelada. Os dados são do CPEA. Reportagem Viviane Bessa.
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9: A agricultura e a pecuária acumularam R$ 7,3 bilhões em prejuízos com desastres no Brasil entre julho e setembro deste ano. Os dados são da Confederação Nacional de Municípios, a CNM. A agricultura concentrou a maior parte das perdas, com R$ 5,6 bilhões. Na pecuária, o prejuízo chegou a R$ 1,7 bilhões. No Nordeste, os danos à agricultura somaram R$ 3,4 bilhões. Os impactos também atingiram as cidades. O comércio perdeu quase R$ 900 milhões. No setor de serviços, foram R$ 383 milhões. Já a indústria registrou prejuízos próximos de R$ 124 milhões. Juntos, os três setores acumularam cerca de R$ 1,4 bilhões em perdas. No total, os prejuízos provocados pelos desastres no país ultrapassaram R$ 12,7 bilhões. Os números estão no Boletim El Niño 2026-2027. O levantamento reúne dados de municípios que decretaram situação de emergência ou estado de calamidade pública entre julho e setembro. O documento registra ocorrências de seca, estiagem, incêndios e excesso de chuvas em diferentes regiões.

0: regiões. As estimativas não permitem determinar por si só os efeitos dos desastres sobre os preços dos alimentos. Para reduzir os impactos de novos eventos, a CNM recomenda que as prefeituras atualizem os planos de contingência e o mapeamento das áreas de risco. Reportagem Marquesan Araújo.
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2: Meia-noite e 59 minutos.
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0: O setor brasileiro de rochas naturais quer ampliar as exportações para a Europa. Representantes da área participam entre os dias 12 e 16 de outubro de uma agenda de negócios em Bruxelas, na Bélgica, para identificar mercados com potencial de compra e definir estratégias de expansão comercial. A iniciativa reúne 8 setores produtivos e é organizada pela Agência Brasileira de Promoção de Exportações e Investimentos, a Apex Brasil. O segmento de rochas naturais será representado pelo vice-presidente da Associação Brasileira de Rochas Naturais, a Centro Rochas, Fábio Cruz, e pelo gerente de projetos ITS Natural Brasília Natural Stone, Thiago Fukuda. Durante os encontros, os participantes vão analisar oportunidades de obstáculos nos mercados europeus. Segundo Fábio Cruz, a proposta é usar esse diagnóstico para estabelecer prioridades e orientar ações voltadas à ampliação das vendas brasileiras. Abre aspas. Precisamos entender essas particularidades, identificar onde as rochas brasileiras têm maior potencial e definir prioridades. Fecha aspas. A variedade de rochas naturais encontradas no Brasil também é apontada como um diferencial para a presença do país no mercado internacional. Segundo a diretora de negócios da Apex Brasil, Maria Paula Veloso, essa diversidade amplia as possibilidades de atuação comercial do setor.
4: Sabendo da importância desse mercado, uma vez que o Brasil possui a maior diversidade geológica do mundo, são mais de 1.200 tipos de pedras que nos tornam únicos. Isso mostra que a gente está no caminho certo.
0: A estratégia também prevê ações em outros mercados. A Apex Brasil aprovou um aditivo de R$ 1.900.000 reais ao projeto ITS Natural Brasília Natural Stone para ampliar iniciativas de promoção comercial e inteligência de mercado na Europa, na Ásia e no Oriente Médio. Entre as medidas previstas estão um estudo sobre os impactos do acordo comercial entre o Mercosul e a União Europeia para o setor e uma rodada internacional de negócios na Polônia. Criada em 2024, a Centro Rochas atua em 17 estados e reúne mais de 470 empresas associadas e apoiadas. O projeto, desenvolvido com a Apex Brasil, busca ampliar as exportações brasileiras de rochas naturais por meio de ações de internacionalização e aproximação com compradores estrangeiros. Reportagem Marquesan Araújo.
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9: O presidente Luiz Inácio Lula da Silva perdeu 3.400.000 votos entre o primeiro turno das eleições presidenciais de 2022 e o de 2026. A queda foi mais acentuada no interior do país e nos locais de votação com menor escolaridade. Os dados são de um levantamento da Opinião Inteligência Política. Nas capitais, a participação de Lula nos votos válidos caiu de 45,5% em 2022 para 44,9% em 2026, uma redução de 500.000 de votos. Já nos demais municípios brasileiros, o percentual recuou de 49,3% para 45,2%. Nesse grupo, a perda foi estimada em 2.900.000 votos. O estudo também identificou queda na votação em todas as faixas de renda dos municípios analisados. Nas cidades mais pobres, Lula passou de 73,4% para 69,5% dos votos válidos. Nos municípios de renda intermediária, a queda foi ainda maior, de 41,5% para 36%.

0: resultados. Nos locais de votação com menor presença de eleitores com o ensino superior, a votação de Lula caiu de 51,5% para 47,5%. Já nos locais com maior escolaridade, o percentual passou de 42,3% para 41,2%. Na distribuição estimada das perdas, cidades com menos de 20 locais de votação concentraram 1 milhão e 300 mil votos a menos para o presidente. Outros 1 milhão de votos foram perdidos nos 40% dos locais de votação com menor escolaridade em cidades maiores. O estudo foi elaborado com dados abertos do Tribunal Superior Eleitoral, do IBGE, do Ministério do Desenvolvimento e Assistência Social, Família e Combate à Fome e pesquisas do Datafolha. Reportagem Marco Guimarães.
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2: Um levantamento da Confederação Nacional de Municípios, a CNM, mostra que a maioria das cidades do Centro-Oeste consultadas não possui estruturas específicas para desenvolver políticas sobre drogas. Dos 120 municípios da região que participaram da pesquisa, 91 não têm Conselho Municipal de Políticas sobre Drogas, o COMAD. O número representa 76% das cidades entrevistadas. Outros 15 municípios possuem conselho ativo e 10 têm a estrutura, mas ela está inativa. A falta de planejamento também aparece no levantamento. Na região, 83 municípios não possuem plano municipal de políticas sobre drogas. Outros 10 informaram que o documento está em elaboração. Já em relação ao financiamento, 103 dos 120 municípios consultados não possuem fundo municipal de políticas sobre drogas. Apenas duas cidades disseram ter o fundo ativo, uma em Goiás e uma em Mato Grosso. Entre as fontes de recursos utilizadas para as ações, 76 municípios citaram recursos próprios. Outros 19 apontaram transferências estaduais e 19 mencionaram parcerias com organizações da sociedade civil. Apenas dois municípios, um de Mato Grosso do Sul e um de Mato Grosso, informaram utilizar recursos do Fundo Nacional Antidrogas, o FUNAD. No cenário nacional, 88,1% dos municípios considerados no estudo não possuem fundo específico para a política sobre drogas. Para a Confederação Nacional de Municípios, os dados mostram a necessidade de fortalecer a cooperação entre União, Estados e municípios, além de ampliar o apoio técnico e financeiro às prefeituras. O levantamento foi feito por meio de entrevistas telefônicas com gestores municipais entre outubro de 2025 e fevereiro de 2026 e reuniu respostas de 1.567 municípios brasileiros. Com informações da Confederação Nacional de Municípios, Bianca Migotti.
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3: 1:07. 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
4: Estados, Distrito Federal e municípios poderão reforçar o trabalho de fiscalização da mineração no país. A Agência Nacional de Mineração, ANM, quer firmar acordos de cooperação com os governos locais para identificar possíveis irregularidades e acompanhar a arrecadação de recursos do setor. A proposta está aberta a sugestões da sociedade até o dia 4 de novembro pela plataforma Brasil Participativo. Entre as atividades previstas estão vistorias em áreas de pesquisa e atração mineral, análise de imagens de satélite, registros fotográficos com localização geográfica e coleta de informações sobre possíveis irregularidades. Segundo o superintendente de fiscalização da ANM, Fernando Drummond, a parceria pode ampliar a capacidade de atuação da agência nos municípios. Os governos que aderirem também poderão ajudar a fiscalizar a compensação financeira pela exploração de recursos minerais, a CEFEM. O valor é pago pela exploração de recursos minerais. O apoio poderá incluir a coleta de dados sobre produção, comercialização e recolhimento da compensação, conforme as orientações da ANM. Os acordos terão duração prevista de 5 anos. A parceria, no entanto, não transfere aos estados e municípios as competências legais da Agência Nacional de Mineração. A consulta também busca receber sugestões para aperfeiçoar regras antes da regulamentação. Reportagem Marquesan Araújo.
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3: 1 hora e 10 minutos.

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2: Uma hora e 53 minutos.
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9: Segunda-feira com chuva e temperaturas amenas na região sul. No interior, clima de extrema instabilidade e temperaturas mais amenas, abaixo da média nacional em vários pontos. Sob a forte influência do fenômeno El Niño, a passagem de frentes frias e ciclones extratropicais favorece volumes de chuva excessivos. No Rio Grande do Sul, o dia terá muitas nuvens com chuva isolada no norte e na região metropolitana. Porto Alegre registra mínima de 10 graus e máxima de 13. Em Santa Catarina, o tempo fica com muitas nuvens e pancadas de chuva isoladas do oeste ao litoral, com máxima de 18 graus em Florianópolis. No Paraná, a previsão indica pancadas de chuva acompanhadas de trovoadas em grande parte do estado, e Curitiba chega aos 19 graus de máxima. Um alerta de tempestade traz risco de ventos de até 60 km por hora e queda de granizo cobrindo Paraná, Santa Catarina e a metade norte do Rio Grande do Sul. As informações são do Instituto Nacional de Meteorologia. Viviane Bessa, o tempo e a temperatura.
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9: O preço da soja abriu o dia em alta no Paraná. No interior do estado, o grão subiu 0,32%, com a saca de 60 quilos cotada a R$ 148,14. No litoral, na região do Porto de Paranaguá, a valorização foi de 0,66%, levando o preço para R$ 154,91. O mercado do trigo também começou a sexta-feira em ritmo de alta no sul do país. No Paraná, a tonelada do cereal é comercializada a R$ 1.560,92. Já no Rio Grande do Sul, o produto é vendido a R$ 1.455,60 a tonelada. Os dados são do CEPEA. Reportagem Viviane Bessa.
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0: A agricultura e a pecuária acumularam 7 bilhões e 300 milhões de reais em prejuízos com desastres no Brasil entre julho e setembro deste ano. Os dados são da Confederação Nacional de Municípios, a CNM. A agricultura concentrou a maior parte das perdas, com 5 bilhões e 600 milhões de reais. Na pecuária, o prejuízo chegou a 1 bilhão e 700 milhões. No Nordeste, os danos à agricultura somaram 3 bilhões e 400 milhões de reais. Os impactos também atingiram as cidades. O comércio perdeu quase 900 milhões de reais. No setor de serviços, foram 383 milhões. Já a indústria registrou prejuízos próximos de 124 milhões de reais. Juntos, os três setores acumularam cerca de 1 bilhão e 400 milhões de reais em perdas. No total, os prejuízos provocados pelos desastres no país ultrapassaram 12 bilhões e 700 milhões de reais. Os números estão no Boletim El Niño 2026-2027. O levantamento reúne dados de municípios que decretaram situação de emergência ou estado de calamidade pública entre julho e setembro. O documento registra ocorrências de seca, estiagem, incêndios e excesso de chuvas em diferentes regiões. As estimativas não permitem determinar por si só os efeitos dos desastres sobre os preços dos alimentos. Para reduzir os impactos de novos eventos, a CNM recomenda que as prefeituras atualizem os planos de contingência e o mapeamento das áreas de risco. Reportagem Marquesan Araújo.
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2: Uma hora e 59 minutos.
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0: O setor brasileiro de rochas naturais quer ampliar as exportações para a Europa. Representantes da área participam entre os dias 12 e 16 de outubro de uma agenda de negócios em Bruxelas, na Bélgica, para identificar mercados com potencial de compra e definir estratégias de expansão comercial. A iniciativa reúne 8 setores produtivos e é organizada pela Agência Brasileira de Promoção de Exportações e Investimentos, a Apex Brasil. O segmento de rochas naturais será representado pelo vice-presidente da Associação Brasileira de Rochas Naturais, a Centro Rochas, Fábio Cruz, e pelo gerente de projetos ITS Natural Brasília Natural Stone, Thiago Fukuda. Durante os encontros, os participantes vão analisar oportunidades de obstáculos nos mercados europeus. Segundo Fábio Cruz, a proposta é usar esse diagnóstico para estabelecer prioridades e orientar ações voltadas à ampliação das vendas brasileiras. Abre aspas. Precisamos entender essas particularidades, identificar onde as rochas brasileiras têm maior potencial e definir prioridades. Fecha aspas. A variedade de rochas naturais encontradas no Brasil também é apontada como um diferencial para a presença do país no mercado internacional. Segundo a diretora de negócios da Apex Brasil, Maria Paula Veloso, essa diversidade amplia as possibilidades de atuação comercial do setor.
15: Sabendo da importância desse mercado, uma vez que o Brasil possui a maior diversidade geológica do mundo, são mais de 1.200 tipos de pedras que nos tornam únicos. Isso mostra que a gente está no caminho certo.
0: A estratégia também prevê ações em outros mercados. A Apex Brasil aprovou um aditivo de R$ 1.900.000 reais ao projeto ITS Natural Brasília Natural Stone para ampliar iniciativas de promoção comercial e inteligência de mercado na Europa, na Ásia e no Oriente Médio. Entre as medidas previstas estão um estudo sobre os impactos do acordo comercial entre o Mercosul e a União Europeia para o setor e uma rodada internacional de negócios na Polônia. Criada em 2024, a Centro Rochas atua em 17 estados e reúne mais de 470 empresas associadas e apoiadas. O projeto, desenvolvido com a Apex Brasil, busca ampliar as exportações brasileiras de rochas naturais por meio de ações de internacionalização e aproximação com compradores estrangeiros. Reportagem Marquesan Araújo.
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17: 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O presidente Luiz Inácio Lula da Silva perdeu 3 milhões e 400 mil votos entre o primeiro turno das eleições presidenciais de 2022 e o de 2026. A queda foi mais acentuada no interior do país e nos locais de votação com menor escolaridade. Os dados são de um levantamento da Opinião Inteligência Política. Nas capitais, a participação de Lula nos votos válidos caiu de 45,5% em 2022 para 44,9% em 2026. Uma redução de 500 mil de votos. Já nos demais municípios brasileiros, o percentual recuou de 49,3% para 45,2%. Nesse grupo, a perda foi estimada em 2 milhões e 900 mil votos. O estudo também identificou queda na votação em todas as faixas de renda dos municípios analisados. Nas cidades mais pobres, Lula passou de 73,4% para 69,5% dos votos válidos. Nos municípios de renda intermediária, a queda foi ainda maior, de 41,5% para 36,3%, uma redução de 5,2 pontos percentuais. Entre os municípios mais ricos, a retração foi menor, de 43,3% para 42,4%. Apesar da queda percentual nas cidades mais pobres, Lula recebeu cerca de 31 mil votos a mais nesse grupo em 2026, em comparação com 2022. Segundo o levantamento, isso ocorreu devido ao aumento do número de eleitores que compareceram às urnas. A escolaridade também aparece associada às diferenças nos resultados. Nos locais de votação com menor presença de eleitores, com

0: Tribunal Superior Eleitoral, do IBGE, do Ministério do Desenvolvimento e Assistência Social, Família e Combate à Fome e pesquisas do Datafolha. Reportagem Marco Guimarães.
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2: Um levantamento da Confederação Nacional de Municípios, a CNM, mostra que a maioria das cidades do Centro-Oeste consultadas não possui estruturas específicas para desenvolver políticas sobre drogas. Dos 120 municípios da região que participaram da pesquisa, 91 não têm Conselho Municipal de Políticas sobre Drogas, o COMAD. O número representa 76% das cidades entrevistadas. Outros 15 municípios possuem conselho ativo e 10 têm a estrutura, mas ela está inativa. A falta de planejamento também aparece no levantamento. Na região, 83 municípios não possuem plano municipal de políticas sobre drogas. Outros 10 informaram que o documento está em elaboração. Já em relação ao financiamento, 103 dos 120 municípios consultados não possuem fundo municipal de políticas sobre drogas. Apenas duas cidades disseram ter o fundo ativo, uma em Goiás e uma em Mato Grosso. Entre as fontes de recursos utilizadas para as ações, 76 municípios citaram recursos próprios. Outros 19 apontaram transferências estaduais e 19 mencionaram parcerias com organizações da sociedade civil. Apenas dois municípios, um de Mato Grosso do Sul e um de Mato Grosso, informaram utilizar recursos do Fundo Nacional Antidrogas, o FUNAD. No cenário nacional, 88,1% dos municípios considerados no estudo não possuem fundo específico para a política sobre drogas. Para a Confederação Nacional de Municípios, os dados mostram a necessidade de fortalecer a cooperação entre União, estados e municípios, além de ampliar o apoio técnico e financeiro às prefeituras. O levantamento foi feito por meio de entrevistas telefônicas com gestores municipais entre outubro de 2025 e fevereiro de 2026 e reuniu respostas de 1.567 municípios brasileiros. Com informações da Confederação Nacional de Municípios, Bianca Mingotti.
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3: 2:07.
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4: Estados, Distrito Federal e municípios poderão reforçar o trabalho de fiscalização da mineração no país. A Agência Nacional de Mineração, ANM, quer firmar acordos de cooperação com os governos locais para identificar possíveis irregularidades e acompanhar a arrecadação de recursos do setor. A proposta está aberta a sugestões da sociedade até o dia 4 de novembro pela plataforma Brasil Participativo. Entre as atividades previstas estão vistorias em áreas de pesquisa e atração mineral, análise de imagens de satélite, registros fotográficos com localização geográfica e coleta de informações sobre possíveis irregularidades. Segundo o superintendente de fiscalização da ANM, Fernando Drummond, a parceria pode ampliar a capacidade de atuação da agência nos municípios. Os governos que aderirem também poderão ajudar a fiscalizar a compensação financeira pela exploração de recursos minerais, a CEFEM. O valor é pago pela exploração de recursos minerais. O apoio poderá incluir a coleta de dados sobre produção, comercialização e recolhimento da compensação, conforme as orientações da ANM. Os acordos terão duração prevista de 5 anos. A parceria, no entanto, não transfere aos estados e municípios as competências legais da Agência Nacional de Mineração. A consulta também busca receber sugestões para aperfeiçoar regras antes da regulamentação. Reportagem Marquesan Araújo.
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1: 2:53.
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8: Segunda-feira com chuva e temperaturas amenas na região sul. No interior, clima de extrema instabilidade e temperaturas mais amenas, abaixo da média nacional em vários pontos. Sob a forte influência do fenômeno El Niño, a passagem de frentes frias e ciclones extratropicais favorece volumes de chuva excessivos. No Rio Grande do Sul, o dia terá muitas nuvens com chuva isolada no norte e na região metropolitana. Porto Alegre registra mínima de 10 graus e máxima de 13. Em Santa Catarina, o tempo fica com muitas nuvens e pancadas de chuva isoladas do oeste ao litoral, com máxima de 18 graus em Florianópolis. No Paraná, a previsão indica pancadas de chuva acompanhadas de trovoadas em grande parte do estado, e Curitiba chega aos 19 graus de máxima. Um alerta de tempestade traz risco de ventos de até 60 km por hora e queda de granizo cobrindo Paraná, Santa Catarina e a metade norte do Rio Grande do Sul. As informações são do Instituto Nacional de Meteorologia. Viviane Bessa, o tempo e a temperatura.
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8: O preço da soja abriu o dia em alta no Paraná. No interior do estado, o grão subiu 0,32%, com a saca de 60 quilos cotada a R$ 148,14. No litoral, na região do Porto de Paranaguá, a valorização foi de 0,66%, levando o preço para R$ 154,91. O mercado do trigo também começou a sexta-feira em ritmo de alta no sul do país. No Paraná, a tonelada do cereal é comercializada a R$ 1.560,92. Já no Rio Grande do Sul, o produto é vendido a R$ 1.455,60 a tonelada. Os dados são do CPEA. Reportagem Viviane Bessa.
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13: A agricultura e a pecuária acumularam R$ 7,3 bilhões em prejuízos com desastres no Brasil entre julho e setembro deste ano. Os dados são da Confederação Nacional de Municípios, a CNM. A agricultura concentrou a maior parte das perdas, com R$ 5,6 bilhões. Na pecuária, o prejuízo chegou a R$ 1,7 bilhões. No Nordeste, os danos à agricultura somaram 3 bilhões e 400 milhões de reais. Os impactos também atingiram as cidades. O comércio perdeu quase 900 milhões de reais. No setor de serviços, foram 383 milhões. Já a indústria registrou prejuízos próximos de 124 milhões de reais. Juntos, os três setores acumularam cerca de 1 bilhão e 400 milhões de reais em perdas. No total, os prejuízos provocados pelos desastres no país ultrapassaram 12 bilhões e 700 milhões de reais. Os números estão no Boletim El Niño 2026-2027. O levantamento reúne dados de municípios que decretaram situação de emergência ou estado de calamidade pública entre julho e setembro. O documento registra ocorrências de seca, estiagem, incêndios e excesso de chuvas em diferentes regiões. As estimativas não permitem determinar por si só os efeitos dos desastres sobre os preços dos alimentos. Para reduzir os impactos de novos eventos, a CNM recomenda que as prefeituras atualizem os planos de contingência e o mapeamento das áreas de risco. Reportagem Marquesan Araújo.
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1: 2 horas e 59 minutos.
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13: O setor brasileiro de rochas naturais quer ampliar as exportações para a Europa. Representantes da área participam entre os dias 12 e 16 de outubro de uma agenda de negócios em Bruxelas, na Bélgica, para identificar mercados com potencial de compra e definir estratégias de expansão comercial. A iniciativa reúne 8 setores produtivos e é organizada pela Agência Brasileira de Promoção de Exportações e Investimentos, a Apex Brasil. O segmento de rochas naturais será representado pelo vice-presidente da Associação Brasileira de Rochas Naturais, a Centro Rochas, Fábio Cruz, e pelo gerente de projetos ITS Natural Brasília Natural Stone, Thiago Fukuda. Durante os encontros, os participantes vão analisar oportunidades de obstáculos nos mercados europeus. Segundo Fábio Cruz, a proposta é usar esse diagnóstico para estabelecer prioridades e orientar ações voltadas à ampliação das vendas brasileiras. Abre aspas. Precisamos entender essas particularidades, identificar onde as rochas brasileiras têm maior potencial e definir prioridades. Fecha aspas. A variedade de rochas naturais encontradas no Brasil também é apontada como um diferencial para a presença do país no mercado internacional. Segundo a diretora de negócios da Apex Brasil, Maria Paula Veloso, essa diversidade amplia as possibilidades de atuação comercial do setor.
15: Sabendo da importância desse mercado, uma vez que o Brasil possui a maior diversidade geológica do mundo, são mais de 1.200 tipos de pedras que nos tornam únicos. Isso mostra que a gente está no caminho certo.
13: A estratégia também prevê ações em outros mercados. A Apex Brasil aprovou um aditivo de R$1.900.000 ao projeto ITS Natural Brasília Natural Stone para ampliar iniciativas de promoção comercial e inteligência de mercado na Europa, na Ásia e no Oriente Médio. Entre as medidas previstas estão um estudo sobre os impactos do acordo comercial entre o Mercosul e a União Europeia para o setor e uma rodada internacional de negócios na Polônia. Criada em 2024, a Centro Rochas atua em 17 estados e reúne mais de 470 empresas associadas e apoiadas. O projeto, desenvolvido com a Apex Brasil, busca ampliar as exportações brasileiras de rochas naturais por meio de ações de internacionalização e aproximação com compradores estrangeiros. Reportagem Marquesan Araújo.
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17: 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O presidente Luiz Inácio Lula da Silva perdeu 3 milhões e 400 mil votos entre o primeiro turno das eleições presidenciais de 2022 e o de 2026. A queda foi mais acentuada no interior do país e nos locais de votação com menor escolaridade. Os dados são de um levantamento da Opinião Inteligência Política. Nas capitais, a participação de Lula nos votos válidos caiu de 45,5% em 2022 para 44,9% em 2026, uma redução de 500 mil de votos. Já nos demais municípios brasileiros, o percentual recuou de 49,3% para 45,2%. Nesse grupo, a perda foi estimada em 2 milhões e 900 mil votos. O estudo também identificou queda na votação em todas as faixas de renda dos municípios analisados. Nas cidades mais pobres, Lula passou de 73,4% para 69,5% dos votos válidos. Nos municípios de renda intermediária, a queda foi ainda maior, de 41,5% para 36,3%, uma redução de 5,2 pontos percentuais. Entre os municípios mais ricos, a retração foi menor, de 43,3% para 42,4%. Apesar da queda percentual nas cidades mais pobres, Lula recebeu cerca de 31 mil votos a mais nesse grupo em 2026, em comparação com 2022. Segundo o levantamento, isso ocorreu devido ao aumento do número de eleitores que compareceram às urnas. A escolaridade também aparece associada às diferenças nos resultados. Nos locais de votação com menor presença de eleitores com o ensino superior, a votação de Lula caiu de 51,5% para 47,5%. Já nos locais com maior escolaridade, o percentual passou de 42,3% para 41,2%. Na distribuição estimada das perdas, cidades com menos de 20 locais de votação concentraram 1 milhão e 300 mil votos a menos para o presidente. Outros 1 milhão de votos foram perdidos em 40% dos locais de votação com menor escolaridade em cidades maiores. O estudo

0: Em Conselho Municipal de Políticas sobre Drogas, o COMAD, o número representa 76% das cidades entrevistadas. Outros 15 municípios possuem conselho ativo e 10 têm a estrutura, mas ela está inativa. A falta de planejamento também aparece no levantamento. Na região, 83 municípios não possuem plano municipal de políticas sobre drogas. Outros 10 informaram que o documento está em elaboração. Já em relação ao financiamento, 103 dos 120 municípios consultados não possuem fundo municipal de políticas sobre drogas. Apenas duas cidades disseram ter o fundo ativo, uma em Goiás e uma em Mato Grosso. Entre as fontes de recursos utilizadas para as ações, 76 municípios citaram recursos próprios. Outros 19 apontaram transferências estaduais e 19 mencionaram parcerias com organizações da sociedade civil. Apenas dois municípios, um de Mato Grosso do Sul e um de Mato Grosso, informaram utilizar recursos do Fundo Nacional Antidrogas, ou FUNAD. No cenário nacional, 88,1% dos municípios considerados no estudo não possuem fundo específico para a política sobre drogas. Para a Confederação Nacional de Municípios, os dados mostram a necessidade de fortalecer a cooperação entre União, Estados e municípios, além de ampliar o apoio técnico e financeiro às prefeituras. O levantamento foi feito por meio de entrevistas telefônicas com gestores municipais entre outubro de 2025 e fevereiro de 2026 e reuniu respostas de 1.567 municípios brasileiros. Com informações da Confederação Nacional de Municípios, Bianca Mingotti.
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2: Estados, Distrito Federal e municípios poderão reforçar o trabalho de fiscalização da mineração no país. A Agência Nacional de Mineração, ANM, quer firmar acordos de cooperação com os governos locais para identificar possíveis irregularidades e acompanhar a arrecadação de recursos do setor. A proposta está aberta a sugestões da sociedade até o dia 4 de novembro pela plataforma Brasil Participativo. Entre as atividades previstas estão vistorias em áreas de pesquisa e atração mineral, análise de imagens de satélite, registros fotográficos com localização geográfica e coleta de informações sobre possíveis irregularidades. Segundo o superintendente de fiscalização da ANM, Fernando Drummond, a parceria pode ampliar a capacidade de atuação da agência nos municípios. Os governos que aderirem também poderão ajudar a fiscalizar a compensação financeira pela exploração de recursos minerais, a CEFEM. O valor é pago pela exploração de recursos minerais. O apoio poderá incluir a coleta de dados sobre produção, comercialização e recolhimento da compensação, conforme as orientações da ANM. Os acordos terão duração prevista de 5 anos. A parceria, no entanto, não transfere aos estados e municípios as competências legais da Agência Nacional de Mineração. A consulta também busca receber sugestões para aperfeiçoar regras antes da regulamentação. Reportagem Marquesan Araújo.
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0: Essa música nós do Samarino fizemos especialmente, a gente fez pra vocês de casa. Curtem a nossa música, né, negão?
1: É isso aí, magrão. E a gente canta numa boa pra você.
0: E o Chico vai soltar a viola pra gente cantar aí, gente, assim, ó.

0: 3:53.
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8: Segunda-feira, com chuva e temperaturas amenas na região sul. No interior, clima de extrema instabilidade e temperaturas mais amenas, abaixo da média nacional em vários pontos. Sob a forte influência do fenômeno El Niño, a passagem de frentes frias e ciclones extratropicais favorece volumes de chuva excessivos. No Rio Grande do Sul, o dia terá muitas nuvens com chuva isolada no norte e na região metropolitana. Porto Alegre registra mínima de 10 graus e máxima de 13. Em Santa Catarina, o tempo fica com muitas nuvens e pancadas de chuva isoladas do oeste ao litoral, com máxima de 18 graus em Florianópolis. No Paraná, a previsão indica pancadas de chuva acompanhadas de trovoadas em grande parte do estado, e Curitiba chega aos 19 graus de máxima. Um alerta de tempestade traz risco de ventos de até 60 km por hora e queda de granizo cobrindo Paraná, Santa Catarina e a metade norte do Rio Grande do Sul. As informações são do Instituto Nacional de Meteorologia. Viviane Bessa, o tempo e a temperatura.
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8: O preço da soja abriu o dia em alta no Paraná. No interior do estado, o grão subiu 0,32%, com a saca de 60 quilos cotada a R$ 148,14. No litoral, na região do Porto de Paranaguá, a valorização foi de 0,66%, levando o preço para R$ 154,91. O mercado do trigo também começou a sexta-feira em ritmo de alta no sul do país. No Paraná, a tonelada do cereal é comercializada a R$ 1.560,92. Já no Rio Grande do Sul, o produto é vendido a R$ 1.455,60 a tonelada. Os dados são do CPEA. Reportagem Viviane Bessa.
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13: A agricultura e a pecuária acumularam R$ 7,3 bilhões em prejuízos com desastres no Brasil entre julho e setembro deste ano. Os dados são da Confederação Nacional de Municípios, a CNM. A agricultura concentrou a maior parte das perdas, com R$ 5,6 bilhões. Na pecuária, o prejuízo chegou a R$ 1,7 bilhões. No Nordeste, os danos à agricultura somaram 3 bilhões e 400 milhões de reais. Os impactos também atingiram as cidades. O comércio perdeu quase 900 milhões de reais. No setor de serviços, foram 383 milhões. Já a indústria registrou prejuízos próximos de 124 milhões de reais. Juntos, os três setores acumularam cerca de 1 bilhão e 400 milhões de reais em perdas. No total, os prejuízos provocados pelos desastres no país ultrapassaram 12 bilhões e 700 milhões de reais. Os números estão no Boletim El Niño 2026-2027. O levantamento reúne dados de municípios que decretaram situação de emergência ou estado de calamidade pública entre julho e setembro. O documento registra ocorrências de seca, estiagem, incêndios e excesso de chuvas em diferentes regiões. As estimativas não permitem determinar por si só os efeitos dos desastres sobre os preços dos alimentos. Para reduzir os impactos de novos eventos, a CNM recomenda que as prefeituras atualizem os planos de contingência e o mapeamento das áreas de risco. Reportagem Marquesan Araújo.
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0: 3 horas e 59 minutos.
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13: O setor brasileiro de rochas naturais quer ampliar as exportações para a Europa. Representantes da área participam entre os dias 12 e 16 de outubro de uma agenda de negócios em Bruxelas, na Bélgica, para identificar mercados com potencial de compra e definir estratégias de expansão comercial. A iniciativa reúne 8 setores produtivos e é organizada pela Agência Brasileira de Promoção de Exportações e Investimentos, a Apex Brasil. O segmento de rochas naturais será representado pelo vice-presidente da Associação Brasileira de Rochas Naturais, a Centro Rochas, Fábio Cruz, e pelo gerente de projetos ITS Natural Brasília Natural Stone, Thiago Fukuda. Durante os encontros, os participantes vão analisar oportunidades de obstáculos nos mercados europeus. Segundo Fábio Cruz, a proposta é usar esse diagnóstico para estabelecer prioridades e orientar ações voltadas à ampliação das vendas brasileiras. Abre aspas. Precisamos entender essas particularidades, identificar onde as rochas brasileiras têm maior potencial e definir prioridades. Fecha aspas. A variedade de rochas naturais encontradas no Brasil também é apontada como um diferencial para a presença do país no mercado internacional. Segundo a diretora de negócios da Apex Brasil, Maria Paula Veloso, essa diversidade amplia as possibilidades de atuação comercial do setor.
14: Sabendo da importância desse mercado, uma vez que o Brasil possui a maior diversidade geológica do mundo, são mais de 1.200 tipos de pedras que nos tornam únicos. Isso mostra que a gente está no caminho certo.
13: A estratégia também prevê ações em outros mercados. A Apex Brasil aprovou um aditivo de R$ 1.900.000 reais ao projeto ITS Natural Brasília Natural Stone para ampliar iniciativas de promoção comercial e inteligência de mercado na Europa, na Ásia e no Oriente Médio. Entre as medidas previstas estão um estudo sobre os impactos do acordo comercial entre o Mercosul e a União Europeia para o setor e uma rodada internacional de negócios na Polônia. Criada em 2024, a Centro Rochas atua em 17 estados e reúne mais de 470 empresas associadas e apoiadas. O projeto, desenvolvido com a Apex Brasil, busca ampliar as exportações brasileiras de rochas naturais por meio de ações de internacionalização e aproximação com compradores estrangeiros. Reportagem Marquesan Araújo.
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15: 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O presidente Luiz Inácio Lula da Silva perdeu 3 milhões e 400 mil votos entre o primeiro turno das eleições presidenciais de 2022 e o de 2026. A queda foi mais acentuada no interior do país e nos locais de votação com menor escolaridade. Os dados são de um levantamento da Opinião Inteligência Política. Nas capitais, a participação de Lula nos votos válidos caiu de 45,5% em 2022 para 44,9% em 2026, uma redução de 500 mil de votos. Já nos demais municípios brasileiros, o percentual recuou de 49,3% para 45,2%. Nesse grupo, a perda foi estimada em 2 milhões e 900 mil votos. O estudo também identificou queda na votação em todas as faixas de renda dos municípios analisados. Nas cidades mais pobres, Lula passou de 73,4% para 69,5% dos votos válidos. Nos municípios de renda intermediária, a queda foi ainda maior, de 41,5% para 36,3%, uma redução de 5,2 pontos percentuais. Entre os municípios mais ricos, a retração foi menor, de 43,3% para 42,4%. Apesar da queda percentual nas cidades mais pobres, Lula recebeu cerca de 31 mil votos a mais nesse grupo em 2026, em comparação com 2022. Segundo o levantamento, isso ocorreu devido ao aumento do número de eleitores que compareceram às urnas. A escolaridade também aparece associada às diferenças nos resultados. Nos locais de votação com menor presença de eleitores com o ensino superior, a votação de Lula caiu de 51,5% para 47,5%. Já nos locais com maior escolaridade, o percentual passou de 42,3% para 41,2%. Na distribuição estimada das perdas, cidades com menos de 20 locais de votação concentraram 1 milhão e 300 mil votos a menos para o presidente. Outros 1 milhão de votos foram perdidos nos 40% dos locais de votação com menor escolaridade em cidades maiores. O estudo foi elaborado com dados abertos do Tribunal Superior Eleitoral, do IBGE, do Ministério do Desenvolvimento e Assistência Social, Família e Combate à Fome e pesquisas do Datafolha. Reportagem Marco Guimarães.
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17: Um levantamento da Confederação Nacional de Municípios, a CNM, mostra que a maioria das cidades do Centro-Oeste consultadas não possui estruturas específicas para desenvolver políticas sobre drogas. Dos 120 municípios da região que participaram da pesquisa, 91 não têm.

0: ativo, uma em Goiás e uma em Mato Grosso. Entre as fontes de recursos utilizadas para as ações, 76 municípios citaram recursos próprios. Outros 19 apontaram transferências estaduais e 19 mencionaram parcerias com organizações da sociedade civil. Apenas dois municípios, um de Mato Grosso do Sul e um de Mato Grosso, informaram utilizar recursos do Fundo Nacional Antidrogas, ou FUNAD. No cenário nacional, 88,1% dos municípios considerados no estudo não possuem fundo específico para a política sobre drogas. Para a Confederação Nacional de Municípios, os dados mostram a necessidade de fortalecer a cooperação entre União, estados e municípios, além de ampliar o apoio técnico e financeiro às prefeituras. O levantamento foi feito por meio de entrevistas telefônicas com gestores municipais entre outubro de 2025 e fevereiro de 2026 e reuniu respostas de 1.567 municípios brasileiros. Com informações da Confederação Nacional de Municípios, Bianca Mingotti.
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2: Estados, Distrito Federal e municípios poderão reforçar o trabalho de fiscalização da mineração no país. A Agência Nacional de Mineração, ANM, quer firmar acordos de cooperação com os governos locais para identificar possíveis irregularidades e acompanhar a arrecadação de recursos do setor. A proposta está aberta a sugestões da sociedade até o dia 4 de novembro pela plataforma Brasil Participativo. Entre as atividades previstas estão vistorias em áreas de pesquisa e atração mineral, análise de imagens de satélite, registros fotográficos com localização geográfica e coleta de informações sobre possíveis irregularidades. Segundo o superintendente de fiscalização da ANM, Fernando Drummond, a parceria pode ampliar a capacidade de atuação da agência nos municípios. Os governos que aderirem também poderão ajudar a fiscalizar a compensação financeira pela exploração de recursos minerais, a CEFEM. O valor é pago pela exploração de recursos minerais. O apoio poderá incluir a coleta de dados sobre produção, comercialização e recolhimento da compensação, conforme as orientações da ANM. Os acordos terão duração prevista de 5 anos. A parceria, no entanto, não transfere aos estados e municípios as competências legais da Agência Nacional de Mineração. A consulta também busca receber sugestões para aperfeiçoar regras antes da regulamentação. Reportagem Marquesan Araújo.
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0: 4:53.
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7: Segunda-feira com chuva e temperaturas amenas na região sul. No interior, clima de extrema instabilidade e temperaturas mais amenas, abaixo da média nacional em vários pontos. Sob a forte influência do fenômeno El Niño, a passagem de frentes frias e ciclones extratropicais favorece volumes de chuva excessivos. No Rio Grande do Sul, o dia terá muitas nuvens com chuva isolada no norte e na região metropolitana. Porto Alegre registra mínima de 10 graus e máxima de 13. Em Santa Catarina, o tempo fica com muitas nuvens e pancadas de chuva isoladas do oeste ao litoral, com máxima de 18 graus em Florianópolis. No Paraná, a previsão indica pancadas de chuva acompanhadas de trovoadas em grande parte do estado, e Curitiba chega aos 19 graus de máxima. Um alerta de tempestade traz risco de ventos de até 60 km por hora e queda de granizo cobrindo Paraná, Santa Catarina e a metade norte do Rio Grande do Sul. As informações são do Instituto Nacional de Meteorologia. Viviane Bessa, o tempo e a temperatura.
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7: O preço da soja abriu o dia em alta no Paraná. No interior do estado, o grão subiu 0,32%, com a saca de 60 quilos cotada a R$ 148,14. No litoral, na região do Porto de Paranaguá, a valorização foi de 0,66%, levando o preço para R$ 154,91. O mercado do trigo também começou a sexta-feira em ritmo de alta no sul do país. No Paraná, a tonelada do cereal é comercializada a R$ 1.560,92. Já no Rio Grande do Sul, o produto é vendido a R$ 1.455,60 a tonelada. Os dados são do CEPEA. Reportagem Viviane Bessa.
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12: A agricultura e a pecuária acumularam R$ 7,3 bilhões em prejuízos com desastres no Brasil entre julho e setembro deste ano. Os dados são da Confederação Nacional de Municípios, a CNM. A agricultura concentrou a maior parte das perdas, com R$ 5,6 bilhões. Na pecuária, o prejuízo chegou a R$ 1,7 bilhões. No Nordeste, os danos à agricultura somaram 3 bilhões. bilhões e 400 milhões de reais. Os impactos também atingiram as cidades. O comércio perdeu quase 900 milhões de reais. No setor de serviços, foram 383 milhões. Já a indústria registrou prejuízos próximos de 124 milhões de reais. Juntos, os três setores acumularam cerca de 1 bilhão e 400 milhões de reais em perdas. No total, os prejuízos provocados pelos desastres no país ultrapassaram 12 bilhões e 700 milhões de reais. Os números estão no Boletim El Niño 2026-2027. O levantamento reúne dados de municípios que decretaram situação de emergência ou estado de calamidade pública entre julho e setembro. O documento registra ocorrências de seca, estiagem, incêndios e excesso de chuvas em diferentes regiões. As estimativas não permitem determinar por si só os efeitos dos desastres sobre os preços dos alimentos. Para reduzir os impactos de novos eventos, a CNM recomenda que as prefeituras atualizem os planos de contingência e o mapeamento das áreas de risco. Reportagem Marquesan Araújo.
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12: O setor brasileiro de rochas naturais quer ampliar as exportações para a Europa. Representantes da área participam entre os dias 12 e 16 de outubro de uma agenda de negócios em Bruxelas, na Bélgica, para identificar mercados com potencial de compra e definir estratégias de expansão comercial. A iniciativa reúne 8 setores produtivos e é organizada pela Agência Brasileira de Promoção de Exportações e Investimentos, a Apex Brasil. O segmento de rochas naturais será representado pelo vice-presidente da Associação Brasileira de Rochas Naturais, a Centro Rochas, Fábio Cruz, e pelo gerente de projetos ITS Natural Brasília Natural Stone, Thiago Fukuda. Durante os encontros, os participantes vão analisar oportunidades de obstáculos nos mercados europeus. Segundo Fábio Cruz, a proposta é usar esse diagnóstico para estabelecer prioridades e orientar ações voltadas à ampliação das vendas brasileiras. Abre aspas. Precisamos entender essas particularidades, identificar onde as rochas brasileiras têm maior potencial e definir prioridades. Fecha aspas. A variedade de rochas naturais encontradas no Brasil também é apontada como um diferencial para a presença do país no mercado internacional. Segundo a diretora de negócios da Apex Brasil, Maria Paula Veloso, essa diversidade amplia as possibilidades de atuação comercial do setor.
0: Sabendo da importância desse mercado, uma vez que o Brasil possui a maior diversidade geológica do mundo, são mais de 1.200 tipos de pedras que nos tornam únicos. Isso mostra que a gente está no caminho certo.
12: A estratégia também prevê ações em outros mercados. A Apex Brasil aprovou um aditivo de R$ 1.900.000 reais ao projeto ITS Natural Brasília Natural Stone para ampliar iniciativas de promoção comercial e inteligência de mercado na Europa, na Ásia e no Oriente Médio. Entre as medidas previstas estão um estudo sobre os impactos do acordo comercial entre o Mercosul e a União Europeia para o setor e uma rodada internacional de negócios na Polônia. Criada em 2024, a Centro Rochas atua em 17 estados e reúne mais de 470 empresas associadas e apoiadas. O projeto, desenvolvido com a Apex Brasil, busca ampliar as exportações brasileiras de rochas naturais por meio de ações de internacionalização e aproximação com compradores estrangeiros. Reportagem Marquesan Araújo.
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13: O presidente Luiz Inácio Lula da Silva perdeu 3 milhões e 400 mil votos entre o primeiro turno das eleições presidenciais de 2022 e o de 2026. A queda foi mais acentuada no interior do país e nos locais de votação com menor escolaridade. Os dados são de um levantamento da Opinião Inteligência Política. Nas capitais, a participação de Lula nos votos válidos caiu de 45,5% em 2022 para 44,9% em 2026, uma redução de 500 mil de votos. Já nos demais municípios brasileiros, o percentual recuou de 49,3% para 45,2%. Nesse grupo, a perda foi estimada em 2 milhões e 900 mil votos. O estudo também identificou queda na votação em todas as faixas de renda dos municípios analisados. Nas cidades mais pobres, Lula passou de 73,4% para 69,5% dos votos válidos. Nos municípios de renda intermediária, a queda foi ainda maior, de 41,5% para 36,3%, uma redução de 5,2 pontos percentuais. Entre os municípios mais ricos, a retração foi menor, de 43,3% para 42,4%. Apesar da queda percentual nas cidades mais pobres, Lula recebeu cerca de 31 mil votos a mais nesse grupo em 2026, em comparação com 2022. Segundo o levantamento, isso ocorreu devido ao aumento do número de eleitores que compareceram às urnas. A escolaridade também aparece associada às diferenças nos resultados. Nos locais de votação com menor presença de eleitores com o ensino superior, a votação de Lula caiu de 51,5% para 47,5%. Já nos locais com maior escolaridade, o percentual passou de 42,3% para 41,2%. Na distribuição estimada das perdas, cidades com menos de 20 locais de votação concentraram 1 milhão e 300 mil votos a menos para o presidente. Outros 1 milhão de votos foram perdidos nos 40% dos locais de votação com menor escolaridade em cidades maiores. O estudo foi elaborado com dados abertos do Tribunal Superior Eleitoral, do IBGE, do Ministério do Desenvolvimento e Assistência Social, Família e Combate à Fome e pesquisas do Datafolha. Reportagem Marco Guimarães.
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15: Um levantamento da Confederação Nacional de Municípios, a CNM, mostra que a maioria das cidades do Centro-Oeste consultadas não possui estruturas específicas para desenvolver políticas sobre drogas. Dos 120 municípios da região que participaram da pesquisa, 91 não têm Conselho Municipal de Políticas sobre Drogas, o COMAD. O número representa 76% das cidades entrevistadas. Outros 15 municípios possuem conselho ativo e 10 têm a estrutura, mas ela está inativa. A falta de planejamento também aparece no levantamento. Na região, 83 municípios não possuem plano municipal de políticas sobre drogas. Outros 10 informaram que o documento está em elaboração. Já em relação ao financiamento, 103 dos 120 municípios consultados não possuem fundo municipal de políticas sobre drogas. Apenas duas cidades disseram ter o fundo

0: Dados mostram a necessidade de fortalecer a cooperação entre União, Estados e municípios, além de ampliar o apoio técnico e financeiro às prefeituras. O levantamento foi feito por meio de entrevistas telefônicas com gestores municipais entre outubro de 2025 e fevereiro de 2026 e reuniu respostas de 1.567 municípios brasileiros. Com informações da Confederação Nacional de Municípios, Bianca Mingotti.
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2: Estados, Distrito Federal e municípios poderão reforçar o trabalho de fiscalização da mineração no país. A Agência Nacional de Mineração, ANM, quer firmar acordos de cooperação com os governos locais para identificar possíveis irregularidades e acompanhar a arrecadação de recursos do setor. A proposta está aberta a sugestões da sociedade até o dia 4 de novembro pela plataforma Brasil Participativo. Entre as atividades previstas estão vistorias em áreas de pesquisa e atração mineral, análise de imagens de satélite, registros fotográficos com localização geográfica e coleta de informações sobre possíveis irregularidades. Segundo o superintendente de fiscalização da ANM, Fernando Drummond, a parceria pode ampliar a capacidade de atuação da agência nos municípios. Os governos que aderirem também poderão ajudar a fiscalizar a compensação financeira pela exploração de recursos minerais, a CEFEM. O valor é pago pela exploração de recursos minerais. O apoio poderá incluir a coleta de dados sobre produção, comercialização e recolhimento da compensação, conforme as orientações da ANM. Os acordos terão duração prevista de 5 anos. A parceria, no entanto, não transfere aos estados e municípios as competências legais da Agência Nacional de Mineração. A consulta também busca receber sugestões para aperfeiçoar regras antes da regulamentação. Reportagem Marquesan Araújo.
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0: 5:53.
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7: Segunda-feira, com chuva e temperaturas amenas na região sul. No interior, clima de extrema instabilidade e temperaturas mais amenas, abaixo da média nacional em vários pontos. Sob a forte influência do fenômeno El Niño, a passagem de frentes frias e ciclones extratropicais favorece volumes de chuva excessivos. No Rio Grande do Sul, o dia terá muitas nuvens com chuva isolada no norte e na região metropolitana. Porto Alegre registra mínima de 10 graus e máxima de 13. Em Santa Catarina, o tempo fica com muitas nuvens e pancadas de chuva isoladas do oeste ao litoral, com máxima de 18 graus em Florianópolis. No Paraná, a previsão indica pancadas de chuva acompanhadas de trovoadas em grande parte do estado, e Curitiba chega aos 19 graus de máxima. Um alerta de tempestade traz risco de ventos de até 60 km por hora e queda de granizo cobrindo Paraná, Santa Catarina e a metade norte do Rio Grande do Sul. As informações são do Instituto Nacional de Meteorologia. Viviane Bessa, o tempo e a temperatura.
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7: O preço da soja abriu o dia em alta no Paraná. No interior do estado, o grão subiu 0,32%, com a saca de 60 quilos cotada a R$ 148,14. No litoral, na região do Porto de Paranaguá, a valorização foi de 0,66%, levando o preço para R$ 154,91. O mercado do trigo também começou a sexta-feira em ritmo de alta no sul do país. No Paraná, a tonelada do cereal é comercializada a R$ 1.560,92. Já no Rio Grande do Sul, o produto é vendido a R$ 1.455,60 a tonelada. Os dados são do CPEA. Reportagem Viviane Bessa.
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12: A agricultura e a pecuária acumularam R$ 7,3 bilhões em prejuízos com desastres no Brasil entre julho e setembro deste ano. Os dados são da Confederação Nacional de Municípios, a CNM. A agricultura concentrou a maior parte das perdas, com R$ 5,6 bilhões. Na pecuária, o prejuízo chegou a R$ 1,7 bilhões. No Nordeste, os danos à agricultura somaram 3 bilhões. bilhões e 400 milhões de reais. Os impactos também atingiram as cidades. O comércio perdeu quase 900 milhões de reais. No setor de serviços, foram 383 milhões. Já a indústria registrou prejuízos próximos de 124 milhões de reais. Juntos, os três setores acumularam cerca de 1 bilhão e 400 milhões de reais em perdas. No total, os prejuízos provocados pelos desastres no país ultrapassaram 12 bilhões e 700 milhões de reais. Os números estão no Boletim El Niño 2026-2027. O levantamento reúne dados de municípios que decretaram situação de emergência ou estado de calamidade pública entre julho e setembro. O documento registra ocorrências de seca, estiagem, incêndios e excesso de chuvas em diferentes regiões. As estimativas não permitem determinar por si só os efeitos dos desastres sobre os preços dos alimentos. Para reduzir os impactos de novos eventos, a CNM recomenda que as prefeituras atualizem os planos de contingência e o mapeamento das áreas de risco. Reportagem Marquesan Araújo.
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12: O setor brasileiro de rochas naturais quer ampliar as exportações para a Europa. Representantes da área participam entre os dias 12 e 16 de outubro de uma agenda de negócios em Bruxelas, na Bélgica, para identificar mercados com potencial de compra e definir estratégias de expansão comercial. A iniciativa reúne 8 setores produtivos e é organizada pela Agência Brasileira de Promoção de Exportações e Investimentos, a Apex Brasil. O segmento de rochas naturais será representado pelo vice-presidente da Associação Brasileira de Rochas Naturais, a Centro Rochas, Fábio Cruz, e pelo gerente de projetos ITS Natural Brasília Natural Stone, Thiago Fukuda. Durante os encontros, os participantes vão analisar oportunidades de obstáculos nos mercados europeus. Segundo Fábio Cruz, a proposta é usar esse diagnóstico para estabelecer prioridades e orientar ações voltadas à ampliação das vendas brasileiras. Abre aspas. Precisamos entender essas particularidades, identificar onde as rochas brasileiras têm maior potencial e definir prioridades. Fecha aspas. A variedade de rochas naturais encontradas no Brasil também é apontada como um diferencial para a presença do país no mercado internacional. Segundo a diretora de negócios da Apex Brasil, Maria Paula Veloso, essa diversidade amplia as possibilidades de atuação comercial do setor.
0: Sabendo da importância desse mercado, uma vez que o Brasil possui a maior diversidade geológica do mundo, são mais de 1.200 tipos de pedras que nos tornam únicos. Isso mostra que a gente está no caminho certo.
12: A estratégia também prevê ações em outros mercados. A Apex Brasil aprovou um aditivo de R$1.900.000 ao projeto ITS Natural Brasília Natural Stone para ampliar iniciativas de promoção comercial e inteligência de mercado na Europa, na Ásia e no Oriente Médio. Entre as medidas previstas estão um estudo sobre os impactos do acordo comercial entre o Mercosul e a União Europeia para o setor e uma rodada internacional de negócios na Polônia. Criada em 2024, a Centro Rochas atua em 17 estados e reúne mais de 470 empresas associadas e apoiadas. O projeto, desenvolvido com a Apex Brasil, busca ampliar as exportações brasileiras de rochas naturais por meio de ações de internacionalização e aproximação com compradores estrangeiros. Reportagem Marquesan Araújo.
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13: O presidente Luiz Inácio Lula da Silva perdeu 3 milhões e 400 mil votos entre o primeiro turno das eleições presidenciais de 2022 e o de 2026. A queda foi mais acentuada no interior do país e nos locais de votação com menor escolaridade. Os dados são de um levantamento da Opinião Inteligência Política. Nas capitais, a participação de Lula nos votos válidos caiu de 45,5% em 2022 para 44,9% em 2026, uma redução de 500 mil de votos. Já nos demais municípios brasileiros, o percentual recuou de 49,3% para 45,2%. Nesse grupo, a perda foi estimada em 2.900.000 votos. O estudo também identificou queda na votação em todas as faixas de renda dos municípios analisados. Nas cidades mais pobres, Lula passou de 73,4% para 69,5% dos votos válidos. Nos municípios de renda intermediária, a queda foi ainda maior, de 41,5% para 36,3%, uma redução de 5,2 pontos percentuais. Entre os municípios mais ricos, a retração foi menor, de 43,3% para 42,4%. Apesar da queda percentual nas cidades mais pobres, Lula recebeu cerca de 31 mil votos a mais nesse grupo em 2026, em comparação com 2022. Segundo o levantamento, isso ocorreu devido ao aumento do número de eleitores que compareceram às urnas. A escolaridade também aparece associada às diferenças nos resultados. Nos locais de votação com menor presença de eleitores com o ensino superior, a votação de Lula caiu de 51,5% para 47,5%. Já nos locais com maior escolaridade, o percentual passou de 42,3% para 41,2%. Na distribuição estimada das perdas, cidades com menos de 20 locais de votação concentraram 1 milhão e 300 mil votos a menos para o presidente. Outros 1 milhão de votos foram perdidos nos 40% dos locais de votação com menor escolaridade em cidades maiores. O estudo foi elaborado com dados abertos do Tribunal Superior Eleitoral, do IBGE, do Ministério do Desenvolvimento e Assistência Social, Família e Combate à Fome e pesquisas do Datafolha. Reportagem Marco Guimarães.
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15: Um levantamento da Confederação Nacional de Municípios, a CNM, mostra que a maioria das cidades do Centro-Oeste consultadas não possui estruturas específicas para desenvolver políticas sobre drogas. Dos 120 municípios da região que participaram da pesquisa, 91 não têm Conselho Municipal de Políticas sobre Drogas, o COMAD. O número representa 76% das cidades entrevistadas. Outros 15 municípios possuem conselho ativo e 10 têm a estrutura, mas ela está inativa. A falta de planejamento também aparece no levantamento. Na região, 83 municípios não possuem plano municipal de políticas sobre drogas. Outros 10 informaram que o documento está em elaboração. Já em relação ao financiamento, 103 dos 120 municípios consultados não possuem fundo municipal de políticas sobre drogas. Apenas duas cidades disseram ter o fundo ativo, uma em Goiás e uma em Mato Grosso. Entre as fontes de recursos utilizadas para as ações, 76 municípios citaram recursos próprios. Outros 19 apontaram transferências estaduais e 19 mencionaram parcerias com organizações da sociedade civil. Apenas dois municípios, um de Mato Grosso do Sul e um de Mato Grosso, informaram utilizar recursos do Fundo Nacional Antidrogas, o FUNAD. No cenário nacional, 88,1% dos municípios considerados no estudo não possuem fundo específico para a política sobre drogas. Para a Confederação Nacional de Municípios, os

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1: Estados, Distrito Federal e municípios poderão reforçar o trabalho de fiscalização da mineração no país. A Agência Nacional de Mineração, ANM, quer firmar acordos de cooperação com os governos locais para identificar possíveis irregularidades e acompanhar a arrecadação de recursos do setor. A proposta está aberta a sugestões da sociedade até o dia 4 de novembro pela plataforma Brasil Participativo. Entre as atividades previstas estão vistorias em áreas de pesquisa e atração mineral, análise de imagens de satélite, registros fotográficos com localização geográfica e coleta de informações sobre possíveis irregularidades. Segundo o superintendente de fiscalização da ANM, Fernando Drummond, a parceria pode ampliar a capacidade de atuação da agência nos municípios. Os governos que aderirem também poderão ajudar a fiscalizar a compensação financeira pela exploração de recursos minerais, a CEFEM. O valor é pago pela exploração de recursos minerais. O apoio poderá incluir a coleta de dados sobre produção, comercialização e recolhimento da compensação, conforme as orientações da ANM. Os acordos terão duração prevista de 5 anos. A parceria, no entanto, não transfere aos estados e municípios as competências legais da Agência Nacional de Mineração. A consulta também busca receber sugestões para aperfeiçoar regras antes da regulamentação. Reportagem Marquesan Araújo.
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1: 6:53.
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9: Segunda-feira, com chuva e temperaturas amenas na região sul. No interior, clima de extrema instabilidade e temperaturas mais amenas, abaixo da média nacional em vários pontos. Sob a forte influência do fenômeno El Niño, a passagem de frentes frias e ciclones extratropicais favorece volumes de chuva excessivos. No Rio Grande do Sul, o dia terá muitas nuvens com chuva isolada no norte e na região metropolitana. Porto Alegre registra mínima de 10 graus e máxima de 13. Em Santa Catarina, o tempo fica com muitas nuvens e pancadas de chuva isoladas do oeste ao litoral, com máxima de 18 graus em Florianópolis. No Paraná, a previsão indica pancadas de chuva acompanhadas de trovoadas em grande parte do estado, e Curitiba chega aos 19 graus de máxima. Um alerta de tempestade traz risco de ventos de até 60 km por hora e queda de granizo cobrindo Paraná, Santa Catarina e a metade norte do Rio Grande do Sul. As informações são do Instituto Nacional de Meteorologia. Viviane Bessa, o tempo e a temperatura.
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9: O preço da soja abriu o dia em alta no Paraná. No interior do estado, o grão subiu 0,32%, com a saca de 60 quilos cotada a R$ 148,14. No litoral, na região do Porto de Paranaguá, a valorização foi de 0,66%, levando o preço para R$ 154,91. O mercado do trigo também começou a sexta-feira em ritmo de alta no sul do país. No Paraná, a tonelada do cereal é comercializada a R$ 1.560,92. Já no Rio Grande do Sul, o produto é vendido a R$ 1.455,60 a tonelada. Os dados são do CPEA. Reportagem Viviane Bessa.
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14: A agricultura e a pecuária acumularam R$ 7,3 bilhões em prejuízos com desastres no Brasil entre julho e setembro deste ano. Os dados são da Confederação Nacional de Municípios, a CNM. A agricultura concentrou a maior parte das perdas, com R$ 5,6 bilhões. Na pecuária, o prejuízo chegou a R$ 1,7 bilhões. No Nordeste, os danos à agricultura somaram 3 R$ 3,4 bilhões. Os impactos também atingiram as cidades. O comércio perdeu quase R$ 900 milhões. No setor de serviços, foram R$ 383 milhões. Já a indústria registrou prejuízos próximos de R$ 124 milhões. Juntos, os três setores acumularam cerca de R$ 1,4 bilhões em perdas. No total, os prejuízos provocados pelos desastres no país ultrapassaram R$ 12,7 bilhões. Os números estão no Boletim El Niño 2026-2027. O levantamento reúne dados de municípios que decretaram situação de emergência ou estado de calamidade pública entre julho e setembro. O documento registra ocorrências de seca, estiagem, incêndios e excesso de chuvas em diferentes regiões. As estimativas não permitem determinar por si só os efeitos dos desastres sobre os preços dos alimentos. Para reduzir os impactos de novos eventos, a CNM recomenda que as prefeituras atualizem os planos de contingência e o mapeamento das áreas de risco. Reportagem Marquesan Araújo.
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1: 6:59.
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14: O setor brasileiro de rochas naturais quer ampliar as exportações para a Europa. Representantes da área participam entre os dias 12 e 16 de outubro de uma agenda de negócios em Bruxelas, na Bélgica, para identificar mercados com potencial de compra e definir estratégias de expansão comercial. A iniciativa reúne 8 setores produtivos e é organizada pela Agência Brasileira de Promoção de Exportações e Investimentos, a Apex Brasil. O segmento de rochas naturais será representado pelo vice-presidente da Associação Brasileira de Rochas Naturais, a Centro Rochas, Fábio Cruz, e pelo gerente de projetos ITS Natural Brasília Natural Stone, Thiago Fukuda. Durante os encontros, os participantes vão analisar oportunidades de obstáculos nos mercados europeus. Segundo Fábio Cruz, a proposta é usar esse diagnóstico para estabelecer prioridades e orientar ações voltadas à ampliação das vendas brasileiras. Abre aspas. Precisamos entender essas particularidades, identificar onde as rochas brasileiras têm maior potencial e definir prioridades. Fecha aspas. A variedade de rochas naturais encontradas no Brasil também é apontada como um diferencial para a presença do país no mercado internacional. Segundo a diretora de negócios da Apex Brasil, Maria Paula Veloso, essa diversidade amplia as possibilidades de atuação comercial do setor.
16: Sabendo da importância desse mercado, uma vez que o Brasil possui a maior diversidade geológica do mundo, são mais de 1.200 tipos de pedras que nos tornam únicos. Isso mostra que a gente está no caminho certo.
14: A estratégia também prevê ações em outros mercados. A Apex Brasil aprovou um aditivo de R$ 1.900.000 ao projeto ITS Natural Brasília Natural Stone para ampliar iniciativas de promoção comercial e inteligência de mercado na Europa, na Ásia e no Oriente Médio. Entre as medidas previstas estão um estudo sobre os impactos do acordo comercial entre o Mercosul e a União Europeia para o setor e uma rodada internacional de negócios na Polônia. Criada em 2024, a Centro Rochas atua em 17 estados e reúne mais de 470 empresas associadas e apoiadas. O projeto, desenvolvido com a Apex Brasil, busca ampliar as exportações brasileiras de rochas naturais por meio de ações de internacionalização e aproximação com compradores estrangeiros. Reportagem Marquesan Araújo.
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17: O presidente Luiz Inácio Lula da Silva perdeu 3 milhões e 400 mil votos entre o primeiro turno das eleições presidenciais de 2022 e o de 2026. A queda foi mais acentuada no interior do país e nos locais de votação com menor escolaridade. Os dados são de um levantamento da Opinião Inteligência Política. Nas capitais, a participação de Lula nos votos válidos caiu de 45,5% em 2022 para 44,9% em 2026, uma redução de 500 mil de votos. Já nos demais municípios brasileiros, o percentual recuou de 49,3% para 45,2%. Nesse grupo, a perda foi estimada em 2 milhões e 900 mil votos. O estudo também identificou queda na votação em todas as faixas de renda dos municípios analisados. Nas cidades mais pobres, Lula passou de 73,4% para 69,5% dos votos válidos. Nos municípios de renda intermediária, a queda foi ainda maior, de 41,5% para 36,3%, uma redução de 5,2 pontos percentuais. Entre os municípios mais ricos, a retração foi menor, de 43,3% para 42,4%. Apesar da queda percentual nas cidades mais pobres, Lula recebeu cerca de 31 mil votos a mais nesse grupo em 2026, em comparação com 2022. Segundo o levantamento, isso ocorreu devido ao aumento do número de eleitores que compareceram às urnas. A escolaridade também aparece associada às diferenças nos resultados. Nos locais de votação com menor presença de eleitores com o ensino superior, a votação de Lula caiu de 51,5% para 47,5%. Já nos locais com maior escolaridade, o percentual passou de 42,3% para 41,2%. Na distribuição estimada das perdas, cidades com menos de 20 locais de votação concentraram 1 milhão e 300 mil votos a menos para o presidente. Outros 1 milhão de votos foram perdidos nos 40% dos locais de votação com menor escolaridade em cidades maiores. O estudo foi elaborado com dados abertos do Tribunal Superior Eleitoral, do IBGE, do Ministério do Desenvolvimento e Assistência Social, Família e Combate à Fome e pesquisas do Datafolha. Reportagem Marco Guimarães.
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18: Um levantamento da Confederação Nacional de Municípios, a CNM, mostra que a maioria das cidades do Centro-Oeste consultadas não possui estruturas específicas para desenvolver políticas sobre drogas. Dos 120 municípios da região que participaram da pesquisa, 91 não têm Conselho Municipal de Políticas sobre Drogas, o COMAD. O número representa 76% das cidades entrevistadas. Outros 15 municípios possuem conselho ativo e 10 têm a estrutura, mas ela está inativa. A falta de planejamento também aparece no levantamento. Na região, 83 municípios não possuem plano municipal de políticas sobre drogas. Outros 10 informaram que o documento está em elaboração. Já em relação ao financiamento, 103 dos 120 municípios consultados não possuem fundo municipal de políticas sobre drogas. Apenas duas cidades disseram ter o fundo ativo, uma em Goiás e uma em Mato Grosso. Entre as fontes de recursos utilizadas para as ações, 76 municípios citaram recursos próprios. Outros 19 apontaram transferências estaduais e 19 mencionaram parcerias com organizações da sociedade civil. Apenas dois municípios, um de Mato Grosso do Sul e um de Mato Grosso, informaram utilizar recursos do Fundo Nacional Antidrogas, o FUNAD. No cenário nacional, 88,1% dos municípios considerados no estudo não possuem fundo específico para a política sobre drogas. Para a Confederação Nacional de Municípios, os dados mostram a necessidade de fortalecer a cooperação entre União, Estados e Municípios, além de ampliar o apoio técnico e financeiro às prefeituras. O levantamento foi feito por meio de entrevistas telefônicas com gestores municipais entre outubro de 2025 e fevereiro de 2026 e reuniu respostas de 1.567 municípios brasileiros. Com informações da Confederação Nacional de Municípios, Bianca Mingotti.
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0: gráficos com localização geográfica e coleta de informações sobre possíveis irregularidades. Segundo o superintendente de fiscalização da ANM, Fernando Drummond, a parceria pode ampliar a capacidade de atuação da agência nos municípios. Os governos que aderirem também poderão ajudar a fiscalizar a compensação financeira pela exploração de recursos minerais, a CEFEM. O valor é pago pela exploração de recursos minerais. O apoio poderá incluir a coleta de dados sobre produção, comercialização e recolhimento da compensação, conforme as orientações da ANM. Os acordos terão duração prevista de 5 anos. A parceria, no entanto, não transfere aos estados e municípios as competências legais da Agência Nacional de Mineração. A consulta também busca receber sugestões para aperfeiçoar regras antes da regulamentação. Reportagem Marquesan Araújo.
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0: Alô, mulherada! Quero dizer para vocês que é um prazer mesmo estar aqui gravando com os federais. Que esse DVD possa fazer bastante sucesso. Um beijo para vocês, obrigado a todos os federais. E até a próxima. Tchau!
1: Vamos, obrigado!

0: 7:53.
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7: Segunda-feira com chuva e temperaturas amenas na região sul. No interior, clima de extrema instabilidade e temperaturas mais amenas, abaixo da média nacional em vários pontos. Sob a forte influência do fenômeno El Niño, a passagem de frentes frias e ciclones extratropicais favorece volumes de chuva excessivos. No Rio Grande do Sul, o dia terá muitas nuvens com chuva isolada no norte e na região metropolitana. Porto Alegre registra mínima de 10 graus e máxima de 13. Em Santa Catarina, o tempo fica com muitas nuvens e pancadas de chuva isoladas do oeste ao litoral, com máxima de 18 graus em Florianópolis. No Paraná, a previsão indica pancadas de chuva acompanhadas de trovoadas em grande parte do estado, e Curitiba chega aos 19 graus de máxima. Um alerta de tempestade traz risco de ventos de até 60 km por hora e queda de granizo cobrindo Paraná, Santa Catarina e a metade norte do Rio Grande do Sul. As informações são do Instituto Nacional de Meteorologia. Viviane Bessa, o tempo e a temperatura.
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7: O preço da soja abriu o dia em alta no Paraná. No interior do estado, o grão subiu 0,32%, com a saca de 60 quilos cotada a R$ 148,14. No litoral, na região do Porto de Paranaguá, a valorização foi de 0,66%, levando o preço para R$ 154,91. O mercado do trigo também começou a sexta-feira em ritmo de alta no sul do país. No Paraná, a tonelada do cereal é comercializada a R$ 1.560,92. Já no Rio Grande do Sul, o produto é vendido a R$ 1.455,60 a tonelada. Os dados são do CPEA. Reportagem Viviane Bessa.
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12: A agricultura e a pecuária acumularam R$ 7,3 bilhões em prejuízos com desastres no Brasil entre julho e setembro deste ano. Os dados são da Confederação Nacional de Municípios, a CNM. A agricultura concentrou a maior parte das perdas, com R$ 5,6 bilhões. Na pecuária, o prejuízo chegou a R$ 1,7 bilhões. No Nordeste, os danos à agricultura somaram 3 bilhões e 400 milhões de reais. Os impactos também atingiram as cidades. O comércio perdeu quase 900 milhões de reais. No setor de serviços, foram 383 milhões. Já a indústria registrou prejuízos próximos de 124 milhões de reais. Juntos, os três setores acumularam cerca de 1 bilhão e 400 milhões de reais em perdas. No total, os prejuízos provocados pelos desastres no país ultrapassaram 12 bilhões e 700 milhões de reais. Os números estão no Boletim El Niño 2026-2027. O levantamento reúne dados de municípios que decretaram situação de emergência ou estado de calamidade pública entre julho e setembro. O documento registra ocorrências de seca, estiagem, incêndios e excesso de chuvas em diferentes regiões. As estimativas não permitem determinar por si só os efeitos dos desastres sobre os preços dos alimentos. Para reduzir os impactos de novos eventos, a CNM recomenda que as prefeituras atualizem os planos de contingência e o mapeamento das áreas de risco. Reportagem Marquesan Araújo.
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12: O setor brasileiro de rochas naturais quer ampliar as exportações para a Europa. Representantes da área participam entre os dias 12 e 16 de outubro de uma agenda de negócios em Bruxelas, na Bélgica, para identificar mercados com potencial de compra e definir estratégias de expansão comercial. A iniciativa reúne 8 setores produtivos e é organizada pela Agência Brasileira de Promoção de Exportações e Investimentos, a Apex Brasil. O segmento de rochas naturais será representado pelo vice-presidente da Associação Brasileira de Rochas Naturais, a Centro Rochas, Fábio Cruz, e pelo gerente de projetos ITS Natural Brasília Natural Stone, Thiago Fukuda. Durante os encontros, os participantes vão analisar oportunidades de obstáculos nos mercados europeus. Segundo Fábio Cruz, a proposta é usar esse diagnóstico para estabelecer prioridades e orientar ações voltadas à ampliação das vendas brasileiras. Abre aspas. Precisamos entender essas particularidades, identificar onde as rochas brasileiras têm maior potencial e definir prioridades. Fecha aspas. A variedade de rochas naturais encontradas no Brasil também é apontada como um diferencial para a presença do país no mercado internacional. Segundo a diretora de negócios da Apex Brasil, Maria Paula Veloso, essa diversidade amplia as possibilidades de atuação comercial do setor.
0: Sabendo da importância desse mercado, uma vez que o Brasil possui a maior diversidade geológica do mundo, são mais de 1.200 tipos de pedras que nos tornam únicos. Isso mostra que a gente está no caminho certo.
12: A estratégia também prevê ações em outros mercados. A Apex Brasil aprovou um aditivo de R$ 1.900.000 reais ao projeto ITS Natural Brasília Natural Stone para ampliar iniciativas de promoção comercial e inteligência de mercado na Europa, na Ásia e no Oriente Médio. Entre as medidas previstas estão um estudo sobre os impactos do acordo comercial entre o Mercosul e a União Europeia para o setor e uma rodada internacional de negócios na Polônia. Criada em 2024, a Centro Rochas atua em 17 estados e reúne mais de 470 empresas associadas e apoiadas. O projeto, desenvolvido com a Apex Brasil, busca ampliar as exportações brasileiras de rochas naturais por meio de ações de internacionalização e aproximação com compradores estrangeiros. Reportagem Marquesan Araújo.
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13: O presidente Luiz Inácio Lula da Silva perdeu 3 milhões e 400 mil votos entre o primeiro turno das eleições presidenciais de 2022 e o de 2026. A queda foi mais acentuada no interior do país e nos locais de votação com menor escolaridade. Os dados são de um levantamento da Opinião Inteligência Política. Nas capitais, a participação de Lula nos votos válidos caiu de 45,5% em 2022 para 44,9% em 2026. Uma redução de 500 mil de votos. Já nos demais municípios brasileiros, o percentual recuou de 49,3% para 45,2%. Nesse grupo, a perda foi estimada em 2.900.000 votos. O estudo também identificou queda na votação em todas as faixas de renda dos municípios analisados. Nas cidades mais pobres, Lula passou de 73,4% para 69,5% dos votos válidos. Nos municípios de renda intermediária, a queda foi ainda maior, de 41,5% para 36,3%, uma redução de 5,2 pontos percentuais. Entre os municípios mais ricos, a retração foi menor, de 43,3% para 42,4%. Apesar da queda percentual nas cidades mais pobres, Lula recebeu cerca de 31 mil votos a mais nesse grupo em 2026, em comparação com 2022. Segundo o levantamento, isso ocorreu devido ao aumento do número de eleitores que compareceram às urnas. A escolaridade também aparece associada às diferenças nos resultados. Nos locais de votação com menor presença de eleitores com o ensino superior, a votação de Lula caiu de 51,5% para 47,5%. Já nos locais com maior escolaridade, o percentual passou de 42,3% para 41,2%. Na distribuição estimada das perdas, cidades com menos de 20 locais de votação concentraram 1 milhão e 300 mil votos a menos para o presidente. Outros 1 milhão de votos foram perdidos nos 40% dos locais de votação com menor escolaridade em cidades maiores. O estudo foi elaborado com dados abertos do Tribunal Superior Eleitoral, do IBGE, do Ministério do Desenvolvimento e Assistência Social, Família e Combate à Fome e pesquisas do Datafolha. Reportagem Marco Guimarães.
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15: Um levantamento da Confederação Nacional de Municípios, a CNM, mostra que a maioria das cidades do Centro-Oeste consultadas não possui estruturas específicas para desenvolver políticas sobre drogas. Dos 120 municípios da região que participaram da pesquisa, 91 não têm Conselho Municipal de Políticas sobre Drogas, o COMAD. O número representa 76% das cidades entrevistadas. Outros 15 municípios possuem conselho ativo e 10 têm a estrutura. Mas ela está inativa. A falta de planejamento também aparece no levantamento. Na região, 83 municípios não possuem plano municipal de políticas sobre drogas. Outros 10 informaram que o documento está em elaboração. Já em relação ao financiamento, 103 dos 120 municípios consultados não possuem fundo municipal de políticas sobre drogas. Apenas duas cidades disseram ter o fundo ativo, uma em Goiás e uma em Mato Grosso. Entre as fontes de recursos utilizadas para as ações, 76 municípios citaram recursos próprios. Outros 19 apontaram transferências estaduais e 19 mencionaram parcerias com organizações da sociedade civil. Apenas dois municípios, um de Mato Grosso do Sul e um de Mato Grosso, informaram utilizar recursos do Fundo Nacional Antidrogas, ou FUNAD. No cenário nacional, 88,1% dos municípios considerados no estudo não possuem fundo específico para a política sobre drogas. Para a Confederação Nacional de Municípios, os dados mostram a necessidade de fortalecer a cooperação entre União, Estados e municípios, além de ampliar o apoio técnico e financeiro às prefeituras. O levantamento foi feito por meio de entrevistas telefônicas com gestores municipais entre outubro de 2025 e fevereiro de 2026 e reuniu respostas de 1.567 municípios brasileiros. Com informações da Confederação Nacional de Municípios, Bianca Mingotti.
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16: 8 horas e 7 minutos.
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12: Estados, Distrito Federal e municípios poderão reforçar o trabalho de fiscalização da mineração no país. A Agência Nacional de Mineração, ANM, quer firmar acordos de cooperação com os governos locais para identificar possíveis irregularidades e acompanhar a arrecadação de recursos do setor. A proposta está aberta a sugestões da sociedade até o dia 4 de novembro pela plataforma Brasil Participativo. Entre as atividades previstas estão vistorias em áreas de pesquisa e atração mineral, análise de imagens de satélite, registros fotográficos.

0: anos. A parceria, no entanto, não transfere aos estados e municípios as competências legais da Agência Nacional de Mineração. A consulta também busca receber sugestões para aperfeiçoar regras antes da regulamentação. Reportagem Marquesan Araújo.
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0: 8:53.
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8: Segunda-feira, com chuva e temperaturas amenas na região sul. No interior, clima de extrema instabilidade e temperaturas mais amenas, abaixo da média nacional em vários pontos. Sob a forte influência do fenômeno El Niño, a passagem de frentes frias e ciclones extratropicais favorece volumes de chuva excessivos. No Rio Grande do Sul, o dia terá muitas nuvens com chuva isolada no norte e na região metropolitana. Porto Alegre registra mínima de 10 graus e máxima de 13. Em Santa Catarina, o tempo fica com muitas nuvens e pancadas de chuva isoladas do oeste ao litoral, com máxima de 18 graus em Florianópolis. No Paraná, a previsão indica pancadas de chuva acompanhadas de trovoadas em grande parte do estado, e Curitiba chega aos 19 graus de máxima. Um alerta de tempestade traz risco de ventos de até 60 km por hora e queda de granizo cobrindo Paraná, Santa Catarina e a metade norte do Rio Grande do Sul. As informações são do Instituto Nacional de Meteorologia. Viviane Bessa, o tempo e a temperatura.
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8: O preço da soja abriu o dia em alta no Paraná. No interior do estado, o grão subiu 0,32%, com a saca de 60 quilos cotada a R$ 148,14. No litoral, na região do Porto de Paranaguá, a valorização foi de 0,66%, levando o preço para R$ 154,91. O mercado do trigo também começou a sexta-feira em ritmo de alta no sul do país. No Paraná, a tonelada do cereal é comercializada a R$ 1.560,92. Já no Rio Grande do Sul, o produto é vendido a R$ 1.455,60 a tonelada. Os dados são do CPEA. Reportagem Viviane Bessa.
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13: A agricultura e a pecuária acumularam R$ 7,3 bilhões em prejuízos com desastres no Brasil entre julho e setembro deste ano. Os dados são da Confederação Nacional de Municípios, a CNM. A agricultura concentrou a maior parte das perdas, com R$ 5,6 bilhões. Na pecuária, o prejuízo chegou a R$ 1,7 bilhões. No Nordeste, os danos à agricultura somaram somaram 3 bilhões e 400 milhões de reais. Os impactos também atingiram as cidades. O comércio perdeu quase 900 milhões de reais. No setor de serviços, foram 383 milhões. Já a indústria registrou prejuízos próximos de 124 milhões de reais. Juntos, os três setores acumularam cerca de 1 bilhão e 400 milhões de reais em perdas. No total, os prejuízos provocados pelos desastres no país ultrapassaram 12 bilhões e 700 milhões de reais. Os números estão no Boletim El Niño 2026-2027. O levantamento reúne dados de municípios que decretaram situação de emergência ou estado de calamidade pública entre julho e setembro. O documento registra ocorrências de seca, estiagem, incêndios e excesso de chuvas em diferentes regiões. As estimativas não permitem determinar por si só os efeitos dos desastres sobre os preços dos alimentos. Para reduzir os impactos de novos eventos, a CNM recomenda que as prefeituras atualizem os planos de contingência e o mapeamento das áreas de risco. Reportagem Marquesan Araújo.
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13: O setor brasileiro de rochas naturais quer ampliar as exportações para a Europa. Representantes da área participam entre os dias 12 e 16 de outubro de uma agenda de negócios em Bruxelas, na Bélgica, para identificar mercados com potencial de compra e definir estratégias de expansão comercial. A iniciativa reúne 8 setores produtivos e é organizada pela Agência Brasileira de Promoção de Exportações e Investimentos, a Apex Brasil. O segmento de rochas naturais será representado pelo vice-presidente da Associação Brasileira de Rochas Naturais, a Centro Rochas, Fábio Cruz, e pelo gerente de projetos ITS Natural Brasília Natural Stone, Thiago Fukuda. Durante os encontros, os participantes vão analisar oportunidades de obstáculos nos mercados europeus. Segundo Fábio Cruz, a proposta é usar esse diagnóstico para estabelecer prioridades e orientar ações voltadas à ampliação das vendas brasileiras. Abre aspas. Precisamos entender essas particularidades, identificar onde as rochas brasileiras têm maior potencial e definir prioridades. Fecha aspas. A variedade de rochas naturais encontradas no Brasil também é apontada como um diferencial para a presença do país no mercado internacional. Segundo a diretora de negócios da Apex Brasil, Maria Paula Veloso, essa diversidade amplia as possibilidades de atuação comercial do setor.
0: Sabendo da importância desse mercado, uma vez que o Brasil possui a maior diversidade geológica do mundo, são mais de 1.200 tipos de pedras que nos tornam únicos. Isso mostra que a gente está no caminho certo.
13: A estratégia também prevê ações em outros mercados. A Apex Brasil aprovou um aditivo de R$ 1.900.000 reais ao projeto ITS Natural Brasília Natural Stone para ampliar iniciativas de promoção comercial e inteligência de mercado na Europa, na Ásia e no Oriente Médio. Entre as medidas previstas estão um estudo sobre os impactos do acordo comercial entre o Mercosul e a União Europeia para o setor e uma rodada internacional de negócios na Polônia. Criada em 2024, a Centro Rochas atua em 17 estados e reúne mais de 470 empresas associadas e apoiadas. O projeto, desenvolvido com a Apex Brasil, busca ampliar as exportações brasileiras de rochas naturais por meio de ações de internacionalização e aproximação com compradores estrangeiros. Reportagem Marquesan Araújo.
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5: O presidente Luiz Inácio Lula da Silva perdeu 3.400.000 votos entre o primeiro turno das eleições presidenciais de 2022 e o de 2026. A queda foi mais acentuada no interior do país e nos locais de votação com menor escolaridade. Os dados são de um levantamento da Opinião Inteligência Política. Nas capitais, a participação de Lula nos votos válidos caiu de 45,5% em 2022 para 44,9% em 2026, uma redução de 500.000 de votos. Já nos demais municípios brasileiros, o percentual recuou de 49,3% para 45,2%. Nesse grupo, a perda foi estimada em 2.900.000 votos. O estudo também identificou queda na votação em todas as faixas de renda dos municípios analisados. Nas cidades mais pobres, Lula passou de 73,4% para 69,5% dos votos válidos. Nos municípios de renda intermediária, a queda foi ainda maior, de 41,5% para 36,3%, uma redução de 5,2 pontos percentuais. Entre os municípios mais ricos, a retração foi menor, de 43,3% para 42,4%. Apesar da queda percentual nas cidades mais pobres, Lula recebeu cerca de 31.000 votos a mais nesse grupo em 2026, em comparação com 2022. Segundo o levantamento, isso ocorreu devido ao aumento do número de eleitores que compareceram às urnas. A escolaridade também aparece associada às diferenças nos resultados. Nos locais de votação com menor presença de eleitores com o ensino superior, a votação de Lula caiu de 51,5% para 47,5%. Já nos locais com maior escolaridade, o percentual passou de 42,3% para 41,2%. Na distribuição estimada das perdas, cidades com menos de 20 locais de votação concentraram 1.300.000 votos a menos para o presidente. Outros 1.000.000 de votos foram perdidos nos 40% dos locais de votação com menor escolaridade em cidades maiores. O estudo foi elaborado com dados abertos do Tribunal Superior Eleitoral, do IBGE, do Ministério do Desenvolvimento e Assistência Social, Família e Combate à Fome e pesquisas do Datafolha. Reportagem Marco Guimarães.
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15: Um levantamento da Confederação Nacional de Municípios, a CNM, mostra que a maioria das cidades do Centro-Oeste consultadas não possui estruturas específicas para desenvolver políticas sobre drogas. Dos 120 municípios da região que participaram da pesquisa, 91 não têm Conselho Municipal de Políticas sobre Drogas, o COMAD. O número representa 76% das cidades entrevistadas. Outros 15 municípios possuem conselho ativo e 10 têm a estrutura, mas ela está inativa. A falta de planejamento também aparece no levantamento. Na região, 83 municípios não possuem plano municipal de políticas sobre drogas. Outros 10 informaram que o documento está em elaboração. Já em relação ao financiamento, 103 dos 120 municípios consultados não possuem fundo municipal de políticas sobre drogas. Apenas duas cidades disseram ter o fundo ativo, uma em Goiás e uma em Mato Grosso. Entre as fontes de recursos utilizadas para as ações, 76 municípios citaram recursos próprios. Outros 19 apontaram transferências estaduais e 19 mencionaram parcerias com organizações da sociedade civil. Apenas dois municípios, um de Mato Grosso do Sul e um de Mato Grosso, informaram utilizar recursos do Fundo Nacional Antidrogas, o FUNAD. No cenário nacional, 88,1% dos municípios considerados no estudo não possuem fundo específico para a política sobre drogas. Para a Confederação Nacional de Municípios, os dados mostram a necessidade de fortalecer a cooperação entre União, Estados e Municípios, além de ampliar o apoio técnico e financeiro às prefeituras. O levantamento foi feito por meio de entrevistas telefônicas com gestores municipais entre outubro de 2025 e fevereiro de 2026 e reuniu respostas de 1.567 municípios brasileiros. Com informações da Confederação Nacional de Municípios, Bianca Mingotti.
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16: 9:07.
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13: Estados, Distrito Federal e municípios poderão reforçar o trabalho de fiscalização da mineração no país. A Agência Nacional de Mineração, ANM, quer firmar acordos de cooperação com os governos locais para identificar possíveis irregularidades e acompanhar a arrecadação de recursos do setor. A proposta está aberta a sugestões da sociedade até o dia 4 de novembro pela plataforma Brasil Participativo. Entre as atividades previstas estão vistorias em áreas de pesquisa e atração mineral, análise de imagens de satélite, registros fotográficos com localização geográfica e coleta de informações sobre possíveis irregularidades. Segundo o superintendente de fiscalização da ANM, Fernando Drummond, a parceria pode ampliar a capacidade de atuação da agência nos municípios. Os governos que aderirem também poderão ajudar a fiscalizar a compensação financeira pela exploração de recursos minerais, a CEFEM. O valor é pago pela exploração de recursos minerais. O apoio poderá incluir a coleta de dados sobre produção, comercialização e recolhimento da compensação, conforme as orientações da ANM. Os acordos terão duração prevista.

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5: 9 horas e 10 minutos.

O meu abraço aos amigos de Campo Largo, São José dos Pinhais, Araucária, Lapa, São Mateus do Sul, Prudentópolis, Telêmaco Borba, Palmas, Toledo, Palotina, Renato.

0: Obrigado!
1: Obrigado!
0: Obrigado, Trio Parada Dura, por nos convidar para vir participar desse evento maravilhoso.
2: Pra gente é uma honra enorme fazer parte da história de vocês, viu?
0: Muito sucesso!

0: na palma da mão.
1: 9:53.
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9: Segunda-feira com chuva e temperaturas amenas na região sul. No interior, clima de extrema instabilidade e temperaturas mais amenas, abaixo da média nacional em vários pontos. Sob a forte influência do fenômeno El Niño, a passagem de frentes frias e ciclones extratropicais favorece volumes de chuva excessivos. No Rio Grande do Sul, o dia terá muitas nuvens com chuva isolada no norte e na região metropolitana. Porto Alegre registra mínima de 10 graus e máxima de 13. Em Santa Catarina, o tempo fica com muitas nuvens e pancadas de chuva isoladas do oeste ao litoral, com máxima de 18 graus em Florianópolis. No Paraná, a previsão indica pancadas de chuva acompanhadas de trovoadas em grande parte do estado, e Curitiba chega aos 19 graus de máxima. Um alerta de tempestade traz risco de ventos de até 60 km por hora e queda de granizo cobrindo Paraná, Santa Catarina e a metade norte do Rio Grande do Sul. As informações são do Instituto Nacional de Meteorologia. Viviane Bessa, o tempo e a temperatura.
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9: O preço da soja abriu o dia em alta no Paraná. No interior do estado, o grão subiu 0,32%, com a saca de 60 quilos cotada a R$ 148,14. No litoral, na região do Porto de Paranaguá, a valorização foi de 0,66%, levando o preço para R$ 154,91. O mercado do trigo também começou a sexta-feira em ritmo de alta no sul do país. No Paraná, a tonelada do cereal é comercializada a R$ 1.560,92. Já no Rio Grande do Sul, o produto é vendido a R$ 1.455,60 a tonelada. Os dados são do CPEA. Reportagem Viviane Bessa.
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14: A agricultura e a pecuária acumularam R$ 7,3 bilhões em prejuízos com desastres no Brasil entre julho e setembro deste ano. Os dados são da Confederação Nacional de Municípios, a CNM. A agricultura concentrou a maior parte das perdas, com R$ 5,6 bilhões. Na pecuária, o prejuízo chegou a R$ 1,7 bilhões. No Nordeste, os danos à agricultura são somaram 3 bilhões e 400 milhões de reais. Os impactos também atingiram as cidades. O comércio perdeu quase 900 milhões de reais. No setor de serviços, foram 383 milhões. Já a indústria registrou prejuízos próximos de 124 milhões de reais. Juntos, os três setores acumularam cerca de 1 bilhão e 400 milhões de reais em perdas. No total, os prejuízos provocados pelos desastres no país ultrapassaram 12 bilhões e 700 milhões de reais. Os números estão no Boletim El Niño 2026-2027. O levantamento reúne dados de municípios que decretaram situação de emergência ou estado de calamidade pública entre julho e setembro. O documento registra ocorrências de seca, estiagem, incêndios e excesso de chuvas em diferentes regiões. As estimativas não permitem determinar por si só os efeitos dos desastres sobre os preços dos alimentos. Para reduzir os impactos de novos eventos, a CNM recomenda que as prefeituras atualizem os planos de contingência e o mapeamento das áreas de risco. Reportagem Marquesan Araújo.
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14: O setor brasileiro de rochas naturais quer ampliar as exportações para a Europa. Representantes da área participam entre os dias 12 e 16 de outubro de uma agenda de negócios em Bruxelas, na Bélgica, para identificar mercados com potencial de compra e definir estratégias de expansão comercial. A iniciativa reúne 8 setores produtivos e é organizada pela Agência Brasileira de Promoção de Exportações e Investimentos, a Apex Brasil. O segmento de rochas naturais será representado pelo vice-presidente da Associação Brasileira de Rochas Naturais, a Centro Rochas, Fábio Cruz, e pelo gerente de projetos ITS Natural Brasília Natural Stone, Thiago Fukuda. Durante os encontros, os participantes vão analisar oportunidades de obstáculos nos mercados europeus. Segundo Fábio Cruz, a proposta é usar esse diagnóstico para estabelecer prioridades e orientar ações voltadas à ampliação das vendas brasileiras. Abre aspas. Precisamos entender essas particularidades, identificar onde as rochas brasileiras têm maior potencial e definir prioridades. Fecha aspas. A variedade de rochas naturais encontradas no Brasil também é apontada como um diferencial para a presença do país no mercado internacional. Segundo a diretora de negócios da Apex Brasil, Maria Paula Veloso, essa diversidade amplia as possibilidades de atuação comercial do setor.
1: Sabendo da importância desse mercado, uma vez que o Brasil possui a maior diversidade geológica do mundo, são mais de 1.200 tipos de pedras que nos tornam únicos. Isso mostra que a gente está no caminho certo.
14: A estratégia também prevê ações em outros mercados. A Apex Brasil aprovou um aditivo de R$1.900.000 ao projeto ITS Natural Brasília Natural Stone para ampliar iniciativas de promoção comercial e inteligência de mercado na Europa, na Ásia e no Oriente Médio. Entre as medidas previstas estão um estudo sobre os impactos do acordo comercial entre o Mercosul e a União Europeia para o setor e uma rodada internacional de negócios na Polônia. Criada em 2024, a Centro Rochas atua em 17 estados e reúne mais de 470 empresas associadas e apoiadas. O projeto, desenvolvido com a Apex Brasil, busca ampliar as exportações brasileiras de rochas naturais por meio de ações de internacionalização e aproximação com compradores estrangeiros. Reportagem Marquesan Araújo.
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6: O presidente Luiz Inácio Lula da Silva perdeu 3 milhões e 400 mil votos entre o primeiro turno das eleições presidenciais de 2022 e o de 2026. A queda foi mais acentuada no interior do país e nos locais de votação com menor escolaridade. Os dados são de um levantamento da Opinião Inteligência Política. Nas capitais, a participação de Lula nos votos válidos caiu de 45,5% em 2022 para 44,9% em 2026, uma redução de 500 mil de votos. Já nos demais municípios brasileiros, o percentual recuou de 49,3% para 45,2%. Nesse grupo, a perda foi estimada em 2 milhões e 900 mil votos. O estudo também identificou queda na votação em todas as faixas de renda dos municípios analisados. Nas cidades mais pobres, Lula passou de 73,4% para 69,5% dos votos válidos. Nos municípios de renda intermediária, a queda foi ainda maior, de 41,5% para 36,3%, uma redução de 5,2 pontos percentuais. Entre os municípios mais ricos, a retração foi menor, de 43,3% para 42,4%. Apesar da queda percentual nas cidades mais pobres, Lula recebeu cerca de 31 mil votos a mais nesse grupo em 2026, em comparação com 2022. Segundo o levantamento, isso ocorreu devido ao aumento do número de eleitores que compareceram às urnas. A escolaridade também aparece associada às diferenças nos resultados. Nos locais de votação com menor presença de eleitores com o ensino superior, a votação de Lula caiu de 51,5% para 47,5%. Já nos locais com maior escolaridade, o percentual passou de 42,3% para 41,2%. Na distribuição estimada das perdas, cidades com menos de 20 locais de votação concentraram 1 milhão e 300 mil votos a menos para o presidente. Outros 1 milhão de votos foram perdidos nos 40% dos locais de votação com menor escolaridade em cidades maiores. O estudo foi elaborado com dados abertos do Tribunal Superior Eleitoral, do IBGE, do Ministério do Desenvolvimento e Assistência Social, Família e Combate à Fome e pesquisas do Datafolha. Reportagem Marco Guimarães.
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16: Um levantamento da Confederação Nacional de Municípios, a CNM, mostra que a maioria das cidades do Centro-Oeste consultadas não possui estruturas específicas para desenvolver políticas sobre drogas. Dos 120 municípios da região que participaram da pesquisa, 91 não têm Conselho Municipal de Políticas sobre Drogas, o COMAD. O número representa 76% das cidades entrevistadas. Outros 15 municípios possuem conselho ativo e 10 têm a estrutura. Mas ela está inativa. A falta de planejamento também aparece no levantamento. Na região, 83 municípios não possuem plano municipal de políticas sobre drogas. Outros 10 informaram que o documento está em elaboração. Já em relação ao financiamento, 103 dos 120 municípios consultados não possuem fundo municipal de políticas sobre drogas. Apenas duas cidades disseram ter o fundo ativo, uma em Goiás e uma em Mato Grosso. Entre as fontes de recursos utilizadas para as ações, 76 municípios citaram recursos próprios. Outros 19 apontaram transferências estaduais e 19 mencionaram parcerias com organizações da sociedade civil. Apenas dois municípios, um de Mato Grosso do Sul e um de Mato Grosso, informaram utilizar recursos do Fundo Nacional Antidrogas, ou FUNAD. No cenário nacional, 88,1% dos municípios considerados no estudo não possuem fundo específico para a política sobre drogas. Para a Confederação Nacional de Municípios, os dados mostram a necessidade de fortalecer a cooperação entre União, Estados e municípios, além de ampliar o apoio técnico e financeiro às prefeituras. O levantamento foi feito por meio de entrevistas telefônicas com gestores municipais entre outubro de 2025 e fevereiro de 2026 e reuniu respostas de 1.567 municípios brasileiros. Com informações da Confederação Nacional de Municípios, Bianca Mingotti.
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17: 10 horas e 7 minutos.
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14: Estados, Distrito Federal e municípios poderão reforçar o trabalho de fiscalização da mineração no país. A Agência Nacional de Mineração, ANM, quer firmar acordos de cooperação com os governos locais para identificar possíveis irregularidades e acompanhar a arrecadação de recursos do setor. A proposta está aberta a sugestões da sociedade até o dia 4 de novembro pela plataforma Brasil Participativo. Entre as atividades previstas estão vistorias em áreas de pesquisa e atração mineral, análise de imagens de satélite, registros fotográficos com localização geográfica e coleta de informações sobre possíveis irregularidades. Segundo o superintendente de fiscalização da ANM, Fernando Drummond, a parceria pode ampliar a capacidade de atuação da agência nos municípios. Os governos que aderirem também poderão ajudar a fiscalizar a compensação financeira pela exploração de recursos minerais, a CEFEM. O valor é pago pela exploração de recursos minerais. O apoio poderá incluir a coleta de dados sobre produção, comercialização e recolhimento da compensação, conforme as orientações da ANM. Os acordos terão duração prevista de 5 anos. A parceria, no entanto, não transfere aos estados e municípios as competências legais da Agência Nacional de Mineração. A consulta também busca receber sugestões para aperfeiçoar regras antes da regulamentação. Reportagem Marquesan Araújo.
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2: 10 horas e 10 minutos.

A história é o seguinte: o cara já teve tanta recaída, mas tanta recaída, que a mulher já colocou o nome dele no telefone como Zé da Recaída. Para de ligar, bebê. Vai! Atende aí, bebê! Fala comigo!

0: 10h53.
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7: Segunda-feira com chuva e temperaturas amenas na região sul. No interior, clima de extrema instabilidade e temperaturas mais amenas, abaixo da média nacional em vários pontos. Sob a forte influência do fenômeno El Niño, a passagem de frentes frias e ciclones extratropicais favorece volumes de chuva excessivos. No Rio Grande do Sul, o dia terá muitas nuvens com chuva isolada no norte e na região metropolitana. Porto Alegre registra mínima de 10 graus e máxima de 13. Em Santa Catarina, o tempo fica com muitas nuvens e pancadas de chuva isoladas do oeste ao litoral, com máxima de 18 graus em Florianópolis. No Paraná, a previsão indica pancadas de chuva acompanhadas de trovoadas em grande parte do estado, e Curitiba chega aos 19 graus de máxima. Um alerta de tempestade traz risco de ventos de até 60 km por hora e queda de granizo cobrindo Paraná, Santa Catarina e a metade norte do Rio Grande do Sul. As informações são do Instituto Nacional de Meteorologia. Viviane Bessa, o tempo e a temperatura.
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7: O preço da soja abriu o dia em alta no Paraná. No interior do estado, o grão subiu 0,32%, com a saca de 60 quilos cotada a R$ 148,14. No litoral, na região do Porto de Paranaguá, a valorização foi de 0,66%, levando o preço para R$ 154,91. O mercado do trigo também começou a sexta-feira em ritmo de alta no sul do país. No Paraná, a tonelada do cereal é comercializada a R$ 1.560,92. Já no Rio Grande do Sul, o produto é vendido a R$ 1.455,60 a tonelada. Os dados são do CPEA. Reportagem Viviane Bessa.
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12: A agricultura e a pecuária acumularam R$ 7,3 bilhões em prejuízos com desastres no Brasil entre julho e setembro deste ano. Os dados são da Confederação Nacional de Municípios, a CNM. A agricultura concentrou a maior parte das perdas, com R$ 5,6 bilhões. Na pecuária, o prejuízo chegou a R$ 1,7 bilhões. No Nordeste, os danos à agricultura somaram R$ 3,4 bilhões. Os impactos também atingiram as cidades. O comércio perdeu quase 900 milhões de reais. No setor de serviços, foram 383 milhões. Já a indústria registrou prejuízos próximos de 124 milhões de reais. Juntos, os três setores acumularam cerca de 1 bilhão e 400 milhões de reais em perdas. No total, os prejuízos provocados pelos desastres no país ultrapassaram 12 bilhões e 700 milhões de reais. Os números estão no Boletim El Niño 2026-2027. O levantamento reúne dados de municípios que decretaram situação de emergência ou estado de calamidade pública entre julho e setembro. O documento registra ocorrências de seca, estiagem, incêndios e excesso de chuvas em diferentes regiões. As estimativas não permitem determinar por si só os efeitos dos desastres sobre os preços dos alimentos. Para reduzir os impactos de novos eventos, a CNM recomenda que as prefeituras atualizem os planos de contingência e o mapeamento das áreas de risco. Reportagem Marquesan Araújo.
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0: 10 horas e 59 minutos.
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12: O setor brasileiro de rochas naturais quer ampliar as exportações para a Europa. Representantes da área participam entre os dias 12 e 16 de outubro de uma agenda de negócios em Bruxelas, na Bélgica, para identificar mercados com potencial de compra e definir estratégias de expansão comercial. A iniciativa reúne 8 setores produtivos e é organizada pela Agência Brasileira de Promoção de Exportações e Investimentos, a Apex Brasil. O segmento de rochas naturais será representado pelo vice-presidente da Associação Brasileira de Rochas Naturais, a Centro Rochas, Fábio Cruz, e pelo gerente de projetos ITS Natural Brasília Natural Stone, Thiago Fukuda. Durante os encontros, os participantes vão analisar oportunidades de obstáculos nos mercados europeus. Segundo Fábio Cruz, a proposta é usar esse diagnóstico para estabelecer prioridades e orientar ações voltadas à ampliação das vendas brasileiras. Abre aspas. Precisamos entender essas particularidades, identificar onde as rochas brasileiras têm maior potencial e definir prioridades. Fecha aspas. A variedade de rochas naturais encontradas no Brasil também é apontada como um diferencial para a presença do país no mercado internacional. Segundo a diretora de negócios da Apex Brasil, Maria Paula Veloso, essa diversidade amplia as possibilidades de atuação comercial do setor.
13: Sabendo da importância desse mercado, uma vez que o Brasil possui a maior diversidade geológica do mundo, são mais de 1.200 tipos de pedras que nos tornam únicos. Isso mostra que a gente está no caminho certo.
12: A estratégia também prevê ações em outros mercados. A Apex Brasil aprovou um aditivo de R$ 1.900.000 reais ao projeto ITS Natural Brasília Natural Stone para ampliar iniciativas de promoção comercial e inteligência de mercado na Europa, na Ásia e no Oriente Médio. Entre as medidas previstas estão um estudo sobre os impactos do acordo comercial entre o Mercosul e a União Europeia para o setor e uma rodada internacional de negócios na Polônia. Criada em 2024, a Centro Rochas atua em 17 estados e reúne mais de 470 empresas associadas e apoiadas. O projeto, desenvolvido com a Apex Brasil, busca ampliar as exportações brasileiras de rochas naturais por meio de ações de internacionalização e aproximação com compradores estrangeiros. Reportagem Marquesan Araújo.
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14: O presidente Luiz Inácio Lula da Silva perdeu 3 milhões e 400 mil votos entre o primeiro turno das eleições presidenciais de 2022 e o de 2026. A queda foi mais acentuada no interior do país e nos locais de votação com menor escolaridade. Os dados são de um levantamento da Opinião Inteligência Política. Nas capitais, a participação de Lula nos votos válidos caiu de 45,5% em 2022 para 44,9% em 2026, uma redução de 500 mil de votos. Já nos demais municípios brasileiros, o percentual recuou de 49,3% para 45,2%. Nesse grupo, a perda foi estimada em 2 milhões e 900 mil votos. O estudo também identificou queda na votação em todas as faixas de renda dos municípios analisados. Nas cidades mais pobres, Lula passou de 73,4% para 69,5% dos votos válidos. Nos municípios de renda intermediária, a queda foi ainda maior, de 41,5% para 36,3%, uma redução de 5,2 pontos percentuais. Entre os municípios mais ricos, a retração foi menor, de 43,3% para 42,4%. Apesar da queda percentual nas cidades mais pobres, Lula recebeu cerca de 31 mil votos a mais nesse grupo em 2026, em comparação com 2022. Segundo o levantamento, isso ocorreu devido ao aumento do número de eleitores que compareceram às urnas. A escolaridade também aparece associada às diferenças nos resultados. Nos locais de votação com menor presença de eleitores com o ensino superior, a votação de Lula caiu de 51,5% para 47,5%. Já nos locais com maior escolaridade, o percentual passou de 42,3% para 41,2%. Na distribuição estimada das perdas, cidades com menos de 20 locais de votação concentraram 1 milhão e 300 mil votos a menos para o presidente. Outros 1 milhão de votos foram perdidos nos 40% dos locais de votação com menor escolaridade em cidades maiores. O estudo foi elaborado com dados abertos do Tribunal Superior Eleitoral, do IBGE, do Ministério do Desenvolvimento e Assistência Social, Família e Combate à Fome e pesquisas do Datafolha. Reportagem Marco Guimarães.
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16: Um levantamento da Confederação Nacional de Municípios, a CNM, mostra que a maioria das cidades do Centro-Oeste consultadas não possui estruturas específicas para desenvolver políticas sobre drogas. Dos 120 municípios da região que participaram da pesquisa, 91 não têm Conselho Municipal de Políticas sobre Drogas, o COMAD. O número representa 76% das cidades entrevistadas. Outros 15 municípios possuem conselho ativo e 10 têm a estrutura, mas ela está inativa. A falta de planejamento também aparece no levantamento. Na região, 83 municípios não possuem plano municipal de políticas sobre drogas. Outros 10 informaram que o documento está em elaboração. Já em relação ao financiamento, 103 dos 120 municípios consultados não possuem fundo municipal de políticas sobre drogas. Apenas duas cidades disseram ter o fundo ativo, uma em Goiás e uma em Mato Grosso. Entre as fontes de recursos utilizadas para as ações, 76 municípios citaram recursos próprios. Outros 19 apontaram transferências estaduais e 19 mencionaram parcerias com organizações da sociedade civil. Apenas dois municípios, um de Mato Grosso do Sul e um de Mato Grosso, informaram utilizar recursos do Fundo Nacional Antidrogas, o FUNAD. No cenário nacional, 88,1% dos municípios considerados no estudo não possuem fundo específico para a política sobre drogas. Para a Confederação Nacional de Municípios, os dados mostram a necessidade de fortalecer a cooperação entre União, Estados e municípios, além de ampliar o apoio técnico e financeiro às prefeituras. O levantamento foi feito por meio de entrevistas telefônicas com gestores municipais entre outubro de 2025 e fevereiro de 2026 e reuniu respostas de 1.567 municípios brasileiros. Com informações da Confederação Nacional de Municípios, Bianca Mingotti.
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0: 11 horas e 7 minutos.
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12: Estados, Distrito Federal e municípios poderão reforçar o trabalho de fiscalização da mineração no país. A Agência Nacional de Mineração, ANM, quer firmar acordos de cooperação com os governos locais para identificar possíveis irregularidades e acompanhar a arrecadação de recursos do setor. A proposta está aberta a sugestões da sociedade até o dia 4 de novembro pela plataforma Brasil Participativo. Entre as atividades previstas estão vistorias em áreas de pesquisa e atração mineral, análise de imagens de satélite, registros fotográficos com localização geográfica e coleta de informações sobre possíveis irregularidades. Segundo o superintendente de fiscalização da ANM, Fernando Drummond, a parceria pode ampliar a capacidade de atuação da agência nos municípios. Os governos que aderirem também poderão ajudar a fiscalizar a compensação financeira pela exploração de recursos minerais, a CEFEM. O valor é pago pela exploração de recursos minerais. O apoio poderá incluir a coleta de dados sobre produção, comercialização e recolhimento da compensação, conforme as orientações da ANM. Os acordos terão duração prevista de 5 anos. A parceria, no entanto, não transfere aos estados e municípios as competências legais da Agência Nacional de Mineração. A consulta também busca receber sugestões para aperfeiçoar regras antes da regulamentação. Reportagem Marquesan Araújo.
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0: Valeu, Gustavo!
1: Coração machucado. Não tô a fim de relacionamento sério, porque já estou vindo.

0: Quando alguém te despreza muito, o coração vai calejando. Não é verdade, Cristiano?
1: A gente vai aprendendo.
0: Como esquecer alguém?

0: sabemos.
1: 11 horas e 53 minutos.
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7: Segunda-feira com chuva e temperaturas amenas na região sul. No interior, clima de extrema instabilidade e temperaturas mais amenas, abaixo da média nacional em vários pontos. Sob a forte influência do fenômeno El Niño, a passagem de frentes frias e ciclones extratropicais favorece volumes de chuva excessivos. No Rio Grande do Sul, o dia terá muitas nuvens com chuva isolada no norte e na região metropolitana. Porto Alegre registra mínima de 10 graus e máxima de 13. Em Santa Catarina, o tempo fica com muitas nuvens e pancadas de chuva isoladas do oeste ao litoral, com máxima de 18 graus em Florianópolis. No Paraná, a previsão indica pancadas de chuva acompanhadas de trovoadas em grande parte do estado, e Curitiba chega aos 19 graus de máxima. Um alerta de tempestade traz risco de ventos de até 60 km por hora e queda de granizo cobrindo Paraná, Santa Catarina e a metade norte do Rio Grande do Sul. As informações são do Instituto Nacional de Meteorologia. Viviane Bessa, o tempo e a temperatura.
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7: O preço da soja abriu o dia em alta no Paraná. No interior do estado, o grão subiu 0,32%, com a saca de 60 quilos cotada a R$ 148,14. No litoral, na região do Porto de Paranaguá, a valorização foi de 0,66%, levando o preço para R$ 154,91. O mercado do trigo também começou a sexta-feira em ritmo de alta no sul do país. No Paraná, a tonelada do cereal é comercializada a R$ 1.560,92. Já no Rio Grande do Sul, o produto é vendido a R$ 1.455,60 a tonelada. Os dados são do CPEA. Reportagem Viviane Bessa.
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12: A agricultura e a pecuária acumularam R$ 7,3 bilhões em prejuízos com desastres no Brasil entre julho e setembro deste ano. Os dados são da Confederação Nacional de Municípios, a CNM. A agricultura concentrou a maior parte das perdas, com R$ 5,6 bilhões. Na pecuária, o prejuízo chegou a R$ 1,7 bilhões. No Nordeste, os danos à agricultura somaram 3 R$ 3,4 bilhões. Os impactos também atingiram as cidades. O comércio perdeu quase R$ 900 milhões. No setor de serviços, foram R$ 383 milhões. Já a indústria registrou prejuízos próximos de R$ 124 milhões. Juntos, os três setores acumularam cerca de R$ 1,4 bilhões em perdas. No total, os prejuízos provocados pelos desastres no país ultrapassaram R$ 12,7 bilhões. Os números estão no Boletim El Niño 2026-2027. O levantamento reúne dados de municípios que decretaram situação de emergência ou estado de calamidade pública entre julho e setembro. O documento registra ocorrências de seca, estiagem, incêndios e excesso de chuvas em diferentes regiões. As estimativas não permitem determinar por si só os efeitos dos desastres sobre os preços dos alimentos. Para reduzir os impactos de novos eventos, a CNM recomenda que as prefeituras atualizem os planos de contingência e o mapeamento das áreas de risco. Reportagem Marquesan Araújo.
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13: 11 horas e 59 minutos.
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12: O setor brasileiro de rochas naturais quer ampliar as exportações para a Europa. Representantes da área participam entre os dias 12 e 16 de outubro de uma agenda de negócios em Bruxelas, na Bélgica, para identificar mercados com potencial de compra e definir estratégias de expansão comercial. A iniciativa reúne 8 setores produtivos e é organizada pela Agência Brasileira de Promoção de Exportações e Investimentos, a Apex Brasil. O segmento de rochas naturais será representado pelo vice-presidente da Associação Brasileira de Rochas Naturais, a Centro Rochas, Fábio Cruz, e pelo gerente de projetos ITS Natural Brasília Natural Stone, Thiago Fukuda. Durante os encontros, os participantes vão analisar oportunidades de obstáculos nos mercados europeus. Segundo Fábio Cruz, a proposta é usar esse diagnóstico para estabelecer prioridades e orientar ações voltadas à ampliação das vendas brasileiras. Abre aspas. Precisamos entender essas particularidades, identificar onde as rochas brasileiras têm maior potencial e definir prioridades. Fecha aspas. A variedade de rochas naturais encontradas no Brasil também é apontada como um diferencial para a presença do país no mercado internacional. Segundo a diretora de negócios da Apex Brasil, Maria Paula Veloso, essa diversidade amplia as possibilidades de atuação comercial do setor.
15: Sabendo da importância desse mercado, uma vez que o Brasil possui a maior diversidade geológica do mundo, são mais de 1.200 tipos de pedras que nos tornam únicos. Isso mostra que a gente está no caminho certo.
12: A estratégia também prevê ações em outros mercados. A Apex Brasil aprovou um aditivo de R$ 1.900.000 ao projeto ITS Natural Brasília Natural Stone para ampliar iniciativas de promoção comercial e inteligência de mercado na Europa, na Ásia e no Oriente Médio. Entre as medidas previstas estão um estudo sobre os impactos do acordo comercial entre o Mercosul e a União Europeia para o setor e uma rodada internacional de negócios na Polônia. Criada em 2024, a Centro Rochas atua em 17 estados e reúne mais de 470 empresas associadas e apoiadas. O projeto, desenvolvido com a Apex Brasil, busca ampliar as exportações brasileiras de rochas naturais por meio de ações de internacionalização e aproximação com compradores estrangeiros. Reportagem Marquesan Araújo.
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16: O presidente Luiz Inácio Lula da Silva perdeu 3 milhões e 400 mil votos entre o primeiro turno das eleições presidenciais de 2022 e o de 2026. A queda foi mais acentuada no interior do país e nos locais de votação com menor escolaridade. Os dados são de um levantamento da Opinião Inteligência Política. Nas capitais, a participação de Lula nos votos válidos caiu de 45,5% em 2022 para 44,9% em 2026. Uma redução de 500 mil de votos. Já nos demais municípios brasileiros, o percentual recuou de 49,3% para 45,2%. Nesse grupo, a perda foi estimada em 2.900.000 votos. O estudo também identificou queda na votação em todas as faixas de renda dos municípios analisados. Nas cidades mais pobres, Lula passou de 73,4% para 69,5% dos votos válidos. Nos municípios de renda intermediária, a queda foi ainda maior, de 41,5% para 36,3%, uma redução de 5,2 pontos percentuais. Entre os municípios mais ricos, a retração foi menor, de 43,3% para 42,4%. Apesar da queda percentual nas cidades mais pobres, Lula recebeu cerca de 31 mil votos a mais nesse grupo em 2026, em comparação com 2022. Segundo o levantamento, isso ocorreu devido ao aumento do número de eleitores que compareceram às urnas. A escolaridade também aparece associada às diferenças nos resultados. Nos locais de votação com menor presença de eleitores com o ensino superior, a votação de Lula caiu de 51,5% para 47,5%. Já nos locais com maior escolaridade, o percentual passou de 42,3% para 41,2%. Na distribuição estimada das perdas, cidades com menos de 20 locais de votação concentraram 1 milhão e 300 mil votos a menos para o presidente. Outros 1 milhão de votos foram perdidos nos 40% dos locais de votação com menor escolaridade em cidades maiores. O estudo foi elaborado com dados abertos do Tribunal Superior Eleitoral, do IBGE, do Ministério do Desenvolvimento e Assistência Social, Família e Combate à Fome e pesquisas do Datafolha. Reportagem Marco Guimarães.
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17: Um levantamento da Confederação Nacional de Municípios, a CNM, mostra que a maioria das cidades do Centro-Oeste consultadas não possui estruturas específicas para desenvolver políticas sobre drogas. Dos 120 municípios da região que participaram da pesquisa, 91 não têm Conselho Municipal de Políticas sobre Drogas, o COMAD. O número representa 76% das cidades entrevistadas. Outros 15 municípios possuem conselho ativo e 10 têm a estrutura. Mas ela está inativa. A falta de planejamento também aparece no levantamento. Na região, 83 municípios não possuem plano municipal de políticas sobre drogas. Outros 10 informaram que o documento está em elaboração. Já em relação ao financiamento, 103 dos 120 municípios consultados não possuem fundo municipal de políticas sobre drogas. Apenas duas cidades disseram ter o fundo ativo, uma em Goiás e uma em Mato Grosso. Entre as fontes de recursos utilizadas para as ações, 76 municípios citaram recursos próprios. Outros 19 apontaram transferências estaduais e 19 mencionaram parcerias com organizações da sociedade civil. Apenas dois municípios, um de Mato Grosso do Sul e um de Mato Grosso, informaram utilizar recursos do Fundo Nacional Antidrogas, ou FUNAD. No cenário nacional, 88,1% dos municípios considerados no estudo não possuem fundo específico para a política sobre drogas. Para a Confederação Nacional de Municípios, os dados mostram a necessidade de fortalecer a cooperação entre União, Estados e Municípios, além de ampliar o apoio técnico e financeiro às prefeituras. O levantamento foi feito por meio de entrevistas telefônicas com gestores municipais entre outubro de 2025 e fevereiro de 2026 e reuniu respostas de 1.567 municípios brasileiros. Com informações da Confederação Nacional de Municípios, Bianca Mingotti.
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12: Estados, Distrito Federal e municípios poderão reforçar o trabalho de fiscalização da mineração no país. A Agência Nacional de Mineração, ANM, quer firmar acordos de cooperação com os governos locais para identificar possíveis irregularidades e acompanhar a arrecadação de recursos do setor. A proposta está aberta a sugestões da sociedade até o dia 4 de novembro pela plataforma Brasil Participativo. Entre as atividades previstas estão vistorias em áreas de pesquisa e atração mineral, análise de imagens de satélite, registros fotográficos com localização geográfica e coleta de informações sobre possíveis irregularidades. Segundo o superintendente de fiscalização da ANM, Fernando Drummond, a parceria pode ampliar a capacidade de atuação da agência nos municípios. Os governos que aderirem também poderão ajudar a fiscalizar a compensação financeira pela exploração de recursos minerais, a CEFEM. O valor é pago pela exploração de recursos minerais. O apoio poderá incluir a coleta de dados sobre produção, comercialização e recolhimento da compensação, conforme as orientações da ANM. Os acordos terão duração prevista de 5 anos. A parceria, no entanto, não transfere aos estados e municípios as competências legais da Agência Nacional de Mineração. A consulta também busca receber sugestões para aperfeiçoar regras antes da regulamentação. Reportagem Marquesan Araújo.
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1: 12 horas e 10 minutos.

0: 12:53.
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8: Segunda-feira, com chuva e temperaturas amenas na região sul. No interior, clima de extrema instabilidade e temperaturas mais amenas, abaixo da média nacional em vários pontos. Sob a forte influência do fenômeno El Niño, a passagem de frentes frias e ciclones extratropicais favorece volumes de chuva excessivos. No Rio Grande do Sul, o dia terá muitas nuvens com chuva isolada no norte e na região metropolitana. Porto Alegre registra mínima de 10 graus e máxima de 13. Em Santa Catarina, o tempo fica com muitas nuvens e pancadas de chuva isoladas do oeste ao litoral, com máxima de 18 graus em Florianópolis. No Paraná, a previsão indica pancadas de chuva acompanhadas de trovoadas em grande parte do estado, e Curitiba chega aos 19 graus de máxima. Um alerta de tempestade traz risco de ventos de até 60 km por hora e queda de granizo cobrindo Paraná, Santa Catarina e a metade norte do Rio Grande do Sul. As informações são do Instituto Nacional de Meteorologia. Viviane Bessa, o tempo e a temperatura.
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8: O preço da soja abriu o dia em alta no Paraná. No interior do estado, o grão subiu 0,32%, com a saca de 60 quilos cotada a R$ 148,14. No litoral, na região do Porto de Paranaguá, a valorização foi de 0,66%, levando o preço para R$ 154,91. O mercado do trigo também começou a sexta-feira em ritmo de alta no sul do país. No Paraná, a tonelada do cereal é comercializada a R$ 1.560,92. Já no Rio Grande do Sul, o produto é vendido a R$ 1.455,60 a tonelada. Os dados são do CPEA. Reportagem Viviane Bessa.
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13: A agricultura e a pecuária acumularam R$ 7,3 bilhões em prejuízos com desastres no Brasil entre julho e setembro deste ano. Os dados são da Confederação Nacional de Municípios, a CNM. A agricultura concentrou a maior parte das perdas, com R$ 5,6 bilhões. Na pecuária, o prejuízo chegou a R$ 1,7 bilhões. No Nordeste, os danos à agricultura somaram 3 R$ 3,4 bilhões. Os impactos também atingiram as cidades. O comércio perdeu quase R$ 900 milhões. No setor de serviços, foram R$ 383 milhões. Já a indústria registrou prejuízos próximos de R$ 124 milhões. Juntos, os três setores acumularam cerca de R$ 1,4 bilhões em perdas. No total, os prejuízos provocados pelos desastres no país ultrapassaram R$ 12,7 bilhões. Os números estão no Boletim El Niño 2026-2027. O levantamento reúne dados de municípios que decretaram situação de emergência ou estado de calamidade pública entre julho e setembro. O documento registra ocorrências de seca, estiagem, incêndios e excesso de chuvas em diferentes regiões. As estimativas não permitem determinar por si só os efeitos dos desastres sobre os preços dos alimentos. Para reduzir os impactos de novos eventos, a CNM recomenda que as prefeituras atualizem os planos de contingência e o mapeamento das áreas de risco. Reportagem Marquesan Araújo.
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13: O setor brasileiro de rochas naturais quer ampliar as exportações para a Europa. Representantes da área participam entre os dias 12 e 16 de outubro de uma agenda de negócios em Bruxelas, na Bélgica, para identificar mercados com potencial de compra e definir estratégias de expansão comercial. A iniciativa reúne 8 setores produtivos e é organizada pela Agência Brasileira de Promoção de Exportações e Investimentos, a Apex Brasil. O segmento de rochas naturais será representado pelo vice-presidente da Associação Brasileira de Rochas Naturais, a Centro Rochas, Fábio Cruz, e pelo gerente de projetos ITS Natural Brasília Natural Stone, Thiago Fukuda. Durante os encontros, os participantes vão analisar oportunidades de obstáculos nos mercados europeus. Segundo Fábio Cruz, a proposta é usar esse diagnóstico para estabelecer prioridades e orientar ações voltadas à ampliação das vendas brasileiras. Abre aspas. Precisamos entender essas particularidades, identificar onde as rochas brasileiras têm maior potencial e definir prioridades. Fecha aspas. A variedade de rochas naturais encontradas no Brasil também é apontada como um diferencial para a presença do país no mercado internacional. Segundo a diretora de negócios da Apex Brasil, Maria Paula Veloso, essa diversidade amplia as possibilidades de atuação comercial do setor.
0: Sabendo da importância desse mercado, uma vez que o Brasil possui a maior diversidade geológica do mundo, são mais de 1.200 tipos de pedras que nos tornam únicos. Isso mostra que a gente está no caminho certo.
13: A estratégia também prevê ações em outros mercados. A Apex Brasil aprovou um aditivo de R$ 1.900.000 ao projeto ITS Natural Brasília Natural Stone para ampliar iniciativas de promoção comercial e inteligência de mercado na Europa, na Ásia e no Oriente Médio. Entre as medidas previstas estão um estudo sobre os impactos do acordo comercial entre o Mercosul e a União Europeia para o setor e uma rodada internacional de negócios na Polônia. Criada em 2024, a Centro Rochas atua em 17 estados e reúne mais de 470 empresas associadas e apoiadas. O projeto, desenvolvido com a Apex Brasil, busca ampliar as exportações brasileiras de rochas naturais por meio de ações de internacionalização e aproximação com compradores estrangeiros. Reportagem Marquesan Araújo.
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5: O presidente Luiz Inácio Lula da Silva perdeu 3 milhões e 400 mil votos entre o primeiro turno das eleições presidenciais de 2022 e o de 2026. A queda foi mais acentuada no interior do país e nos locais de votação com menor escolaridade. Os dados são de um levantamento da Opinião Inteligência Política. Nas capitais, a participação de Lula nos votos válidos caiu de 45,5% em 2022 para 44,9% em 2026, uma redução de 500 mil de votos. Já nos demais municípios brasileiros, o percentual recuou de 49,3% para 45,2%. Nesse grupo, a perda foi estimada em 2 milhões e 900 mil votos. O estudo também identificou queda na votação em todas as faixas de renda dos municípios analisados. Nas cidades mais pobres, Lula passou de 73,4% para 69,5% dos votos válidos. Nos municípios de renda intermediária, a queda foi ainda maior, de 41,5% para 36,3%, uma redução de 5,2 pontos percentuais. Entre os municípios mais ricos, a retração foi menor, de 43,3% para 42,4%. Apesar da queda percentual nas cidades mais pobres, Lula recebeu cerca de 31 mil votos a mais nesse grupo em 2026, em comparação com 2022. Segundo o levantamento, isso ocorreu devido ao aumento do número de eleitores que compareceram às urnas. A escolaridade também aparece associada às diferenças nos resultados. Nos locais de votação com menor presença de eleitores com o ensino superior, a votação de Lula caiu de 51,5% para 47,5%. Já nos locais com maior escolaridade, o percentual passou de 42,3% para 41,2%. Na distribuição estimada das perdas, cidades com menos de 20 locais de votação concentraram 1 milhão e 300 mil votos a menos para o presidente. Outros 1 milhão de votos foram perdidos nos 40% dos locais de votação com menor escolaridade em cidades maiores. O estudo foi elaborado com dados abertos do Tribunal Superior Eleitoral, do IBGE, do Ministério do Desenvolvimento e Assistência Social, Família e Combate à Fome e pesquisas do Datafolha. Reportagem Marco Guimarães.
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15: Um levantamento da Confederação Nacional de Municípios, a CNM, mostra que a maioria das cidades do Centro-Oeste consultadas não possui estruturas específicas para desenvolver políticas sobre drogas. Dos 120 municípios da região que participaram da pesquisa, 91 não têm Conselho Municipal de Políticas sobre Drogas, o COMAD. O número representa 76% das cidades entrevistadas. Outros 15 municípios possuem conselho ativo e 10 têm a estrutura, mas ela está inativa. A falta de planejamento também aparece no levantamento. Na região, 83 municípios não possuem plano municipal de políticas sobre drogas. Outros 10 informaram que o documento está em elaboração. Já em relação ao financiamento, 103 dos 120 municípios consultados não possuem fundo municipal de políticas sobre drogas. Apenas duas cidades disseram ter o fundo ativo, uma em Goiás e uma em Mato Grosso. Entre as fontes de recursos utilizadas para as ações, 76 municípios citaram recursos próprios. Outros 19 apontaram transferências estaduais e 19 mencionaram parcerias com organizações da sociedade civil. Apenas dois municípios, um de Mato Grosso do Sul e um de Mato Grosso, informaram utilizar recursos do Fundo Nacional Antidrogas, o FUNAD. No cenário nacional, 88,1% dos municípios considerados no estudo não possuem um fundo específico para a política sobre drogas. Para a Confederação Nacional de Municípios, os dados mostram a necessidade de fortalecer a cooperação entre União, estados e municípios, além de ampliar o apoio técnico e financeiro às prefeituras. O levantamento foi feito por meio de entrevistas telefônicas com gestores municipais entre outubro de 2025 e fevereiro de 2026 e reuniu respostas de 1.567 municípios brasileiros. Com informações da Confederação Nacional de Municípios, Bianca Mingotti.
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7: 13 horas e 7 minutos.
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13: Estados, Distrito Federal e municípios poderão reforçar o trabalho de fiscalização da mineração no país. A Agência Nacional de Mineração, ANM, quer firmar acordos de cooperação com os governos locais para identificar possíveis irregularidades e acompanhar a arrecadação de recursos do setor. A proposta está aberta a sugestões da sociedade até o dia 4 de novembro pela plataforma Brasil Participativo. Entre as atividades previstas estão vistorias em áreas de pesquisa e atração mineral, análise de imagens de satélite, registros fotográficos com localização geográfica e coleta de informações sobre possíveis irregularidades. Segundo o superintendente de fiscalização da ANM, Fernando Drummond, a parceria pode ampliar a capacidade de atuação da agência nos municípios. Os governos que aderirem também poderão ajudar a fiscalizar a compensação financeira pela exploração de recursos minerais, a CEFEM. O valor é pago pela exploração de recursos minerais. O apoio poderá incluir a coleta de dados sobre produção, comercialização e recolhimento da compensação, conforme as orientações da ANM. Os acordos terão duração prevista de 5 anos. A parceria, no entanto, não transfere aos estados e municípios as competências legais da Agência Nacional de Mineração. A consulta também busca receber sugestões para aperfeiçoar regras antes da regulamentação. Reportagem Marquesan Araújo.
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18: 13:10.
19: Os federais. A explosão do Brasil.

Obrigado. Tchau, tchau, gente! Valeu, gente. Obrigado a todo o pessoal.

0: 13:53.
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7: Segunda-feira com chuva e temperaturas amenas na região sul. No interior, clima de extrema instabilidade e temperaturas mais amenas, abaixo da média nacional em vários pontos. Sob a forte influência do fenômeno El Niño, a passagem de frentes frias e ciclones extratropicais favorece volumes de chuva excessivos. No Rio Grande do Sul, o dia terá muitas nuvens com chuva isolada no norte e na região metropolitana. Porto Alegre registra mínima de 10 graus e máxima de 13. Em Santa Catarina, o tempo fica com muitas nuvens e pancadas de chuva isoladas do oeste ao litoral, com máxima de 18 graus em Florianópolis. No Paraná, a previsão indica pancadas de chuva acompanhadas de trovoadas em grande parte do estado, e Curitiba chega aos 19 graus de máxima. Um alerta de tempestade traz risco de ventos de até 60 km por hora e queda de granizo cobrindo Paraná, Santa Catarina e a metade norte do Rio Grande do Sul. As informações são do Instituto Nacional de Meteorologia. Viviane Bessa, o tempo e a temperatura.
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7: O preço da soja abriu o dia em alta no Paraná. No interior do estado, o grão subiu 0,32%, com a saca de 60 quilos cotada a R$ 148,14. No litoral, na região do Porto de Paranaguá, a valorização foi de 0,66%, levando o preço para R$ 154,91. O mercado do trigo também começou a sexta-feira em ritmo de alta no sul do país. No Paraná, a tonelada do cereal é comercializada a R$ 1.560,92. Já no Rio Grande do Sul, o produto é vendido a R$ 1.455,60 a tonelada. Os dados são do CPEA. Reportagem Viviane Bessa.
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12: A agricultura e a pecuária acumularam R$ 7,3 bilhões em prejuízos com desastres no Brasil entre julho e setembro deste ano. Os dados são da Confederação Nacional de Municípios, a CNM. A agricultura concentrou a maior parte das perdas, com R$ 5,6 bilhões. Na pecuária, o prejuízo chegou a R$ 1,7 bilhões. No Nordeste, os danos à agricultura somaram 3 R$ 2,4 bilhões. Os impactos também atingiram as cidades. O comércio perdeu quase R$ 900 milhões. No setor de serviços, foram R$ 383 milhões. Já a indústria registrou prejuízos próximos de R$ 124 milhões. Juntos, os três setores acumularam cerca de R$ 1,4 bilhões em perdas. No total, os prejuízos provocados pelos desastres no país ultrapassaram R$ 12,7 bilhões. Os números estão no Boletim El Niño 2026-2027. O levantamento reúne dados de municípios que decretaram situação de emergência ou estado de calamidade pública entre julho e setembro. O documento registra ocorrências de seca, estiagem, incêndios e excesso de chuvas em diferentes regiões. As estimativas não permitem determinar por si só os efeitos dos desastres sobre os preços dos alimentos. Para reduzir os impactos de novos eventos, a CNM recomenda que as prefeituras atualizem os planos de contingência e o mapeamento das áreas de risco. Reportagem Marquesan Araújo.
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12: O setor brasileiro de rochas naturais quer ampliar as exportações para a Europa. Representantes da área participam entre os dias 12 e 16 de outubro de uma agenda de negócios em Bruxelas, na Bélgica, para identificar mercados com potencial de compra e definir estratégias de expansão comercial. A iniciativa reúne 8 setores produtivos e é organizada pela Agência Brasileira de Promoção de Exportações e Investimentos, a Apex Brasil. O segmento de rochas naturais será representado pelo vice-presidente da Associação Brasileira de Rochas Naturais, a Centro Rochas, Fábio Cruz, e pelo gerente de projetos ITS Natural Brasília Natural Stone, Thiago Fukuda. Durante os encontros, os participantes vão analisar oportunidades de obstáculos nos mercados europeus. Segundo Fábio Cruz, a proposta é usar esse diagnóstico para estabelecer prioridades e orientar ações voltadas à ampliação das vendas brasileiras. Abre aspas. Precisamos entender essas particularidades, identificar onde as rochas brasileiras têm maior potencial e definir prioridades. Fecha aspas. A variedade de rochas naturais encontradas no Brasil também é apontada como um diferencial para a presença do país no mercado internacional. Segundo a diretora de negócios da Apex Brasil, Maria Paula Veloso, essa diversidade amplia as possibilidades de atuação comercial do setor.
0: Sabendo da importância desse mercado, uma vez que o Brasil possui a maior diversidade geológica do mundo, são mais de 1.200 tipos de pedras que nos tornam únicos. Isso mostra que a gente está no caminho certo.
12: A estratégia também prevê ações em outros mercados. A Apex Brasil aprovou um aditivo de R$ 1.900.000 ao projeto ITS Natural Brasília Natural Stone para ampliar iniciativas de promoção comercial e inteligência de mercado na Europa, na Ásia e no Oriente Médio. Entre as medidas previstas estão um estudo sobre os impactos do acordo comercial entre o Mercosul e a União Europeia para o setor e uma rodada internacional de negócios na Polônia. Criada em 2024, a Centro Rochas atua em 17 estados e reúne mais de 470 empresas associadas e apoiadas. O projeto, desenvolvido com a Apex Brasil, busca ampliar as exportações brasileiras de rochas naturais por meio de ações de internacionalização e aproximação com compradores estrangeiros. Reportagem Marquesan Araújo.
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13: O presidente Luiz Inácio Lula da Silva perdeu 3 milhões e 400 mil votos entre o primeiro turno das eleições presidenciais de 2022 e o de 2026. A queda foi mais acentuada no interior do país e nos locais de votação com menor escolaridade. Os dados são de um levantamento da Opinião Inteligência Política. Nas capitais, a participação de Lula nos votos válidos caiu de 45,5% em 2022 para 44,9% em 2026, uma redução de 500 mil de votos. Já nos demais municípios brasileiros, o percentual recuou de 49,3% para 45,2%. Nesse grupo, a perda foi estimada em 2.900.000 votos. O estudo também identificou queda na votação em todas as faixas de renda dos municípios analisados. Nas cidades mais pobres, Lula passou de 73,4% para 69,5% dos votos válidos. Nos municípios de renda intermediária, a queda foi ainda maior, de 41,5% para 36,3%, uma redução de 5,2 pontos percentuais. Entre os municípios mais ricos, a retração foi menor, de 43,3% para 42,4%. Apesar da queda percentual nas cidades mais pobres, Lula recebeu cerca de 31 mil votos a mais nesse grupo em 2026, em comparação com 2022. Segundo o levantamento, isso ocorreu devido ao aumento do número de eleitores que compareceram às urnas. A escolaridade também aparece associada às diferenças nos resultados. Nos locais de votação com menor presença de eleitores com o ensino superior, a votação de Lula caiu de 51,5% para 47,5%. Já nos locais com maior escolaridade, o percentual passou de 42,3% para 41,2%. Na distribuição estimada das perdas, cidades com menos de 20 locais de votação concentraram 1 milhão e 300 mil votos a menos para o presidente. Outros 1 milhão de votos foram perdidos nos 40% dos locais de votação com menor escolaridade em cidades maiores. O estudo foi elaborado com dados abertos do Tribunal Superior Eleitoral, do IBGE, do Ministério do Desenvolvimento e Assistência Social, Família e Combate à Fome e pesquisas do Datafolha. Reportagem Marco Guimarães.
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15: Um levantamento da Confederação Nacional de Municípios, a CNM, mostra que a maioria das cidades do Centro-Oeste consultadas não possui estruturas específicas para desenvolver políticas sobre drogas. Dos 120 municípios da região que participaram da pesquisa, 91 não têm Conselho Municipal de Políticas sobre Drogas, o COMAD. O número representa 76% das cidades entrevistadas. Outros 15 municípios possuem conselho ativo e 10 têm a estrutura, mas ela está inativa. A falta de planejamento também aparece no levantamento. Na região, 83 municípios não possuem plano municipal de políticas sobre drogas. Outros 10 informaram que o documento está em elaboração. Já em relação ao financiamento, 103 dos 120 municípios consultados não possuem fundo municipal de políticas sobre drogas. Apenas duas cidades disseram ter o fundo ativo, uma em Goiás e uma em Mato Grosso. Entre as fontes de recursos utilizadas para as ações, 76 municípios citaram recursos próprios. Outros 19 apontaram transferências estaduais e 19 mencionaram parcerias com organizações da sociedade civil. Apenas dois municípios, um de Mato Grosso do Sul e um de Mato Grosso, informaram utilizar recursos do Fundo Nacional Antidrogas, o FUNAD. No cenário nacional, 88,1% dos municípios considerados no estudo não possuem fundo específico para a política sobre drogas. Para a Confederação Nacional de Municípios, os dados mostram a necessidade de fortalecer a cooperação entre União, Estados e municípios, além de ampliar o apoio técnico e financeiro às prefeituras. O levantamento foi feito por meio de entrevistas telefônicas com gestores municipais entre outubro de 2025 e fevereiro de 2026 e reuniu respostas de 1.567 municípios brasileiros. Com informações da Confederação Nacional de Municípios, Bianca Mingotti.
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16: 14 horas e 7 minutos.
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12: Estados, Distrito Federal e municípios poderão reforçar o trabalho de fiscalização da mineração no país. A Agência Nacional de Mineração, ANM, quer firmar acordos de cooperação com os governos locais para identificar possíveis irregularidades e acompanhar a arrecadação de recursos do setor. A proposta está aberta a sugestões da sociedade até o dia 4 de novembro pela plataforma Brasil Participativo. Entre as atividades previstas estão vistorias em áreas de pesquisa e atração mineral, análise de imagens de satélite, registros fotográficos com localização geográfica e coleta de informações sobre possíveis irregularidades. Segundo o superintendente de fiscalização da ANM, Fernando Drummond, a parceria pode ampliar a capacidade de atuação da agência nos municípios. Os governos que aderirem também poderão ajudar a fiscalizar a compensação financeira pela exploração de recursos minerais, a CEFEM. O valor é pago pela exploração de recursos minerais. O apoio poderá incluir a coleta de dados sobre produção, comercialização e recolhimento da compensação, conforme as orientações da ANM. Os acordos terão duração prevista de 5 anos. A parceria, no entanto, não transfere aos estados e municípios as competências legais da Agência Nacional de Mineração. A consulta também busca receber sugestões para aperfeiçoar regras antes da regulamentação. Reportagem Marquesan Araújo.
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16: 14 horas e 10 minutos.
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0: 14:53.
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7: Segunda-feira com chuva e temperaturas amenas na região sul. No interior, clima de extrema instabilidade e temperaturas mais amenas, abaixo da média nacional em vários pontos. Sob a forte influência do fenômeno El Niño, a passagem de frentes frias e ciclones extratropicais favorece volumes de chuva excessivos. No Rio Grande do Sul, o dia terá muitas nuvens com chuva isolada no norte e na região metropolitana. Porto Alegre registra mínima de 10 graus e máxima de 13. Em Santa Catarina, o tempo fica com muitas nuvens e pancadas de chuva isoladas do oeste ao litoral, com máxima de 18 graus em Florianópolis. No Paraná, a previsão indica pancadas de chuva acompanhadas de trovoadas em grande parte do estado, e Curitiba chega aos 19 graus de máxima. Um alerta de tempestade traz risco de ventos de até 60 km por hora e queda de granizo cobrindo Paraná, Santa Catarina e a metade norte do Rio Grande do Sul. As informações são do Instituto Nacional de Meteorologia. Viviane Bessa, o tempo e a temperatura.
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7: O preço da soja abriu o dia em alta no Paraná. No interior do estado, o grão subiu 0,32%, com a saca de 60 quilos cotada a R$ 148,14. No litoral, na região do Porto de Paranaguá, a valorização foi de 0,66%, levando o preço para R$ 154,91. O mercado do trigo também começou a sexta-feira em ritmo de alta no sul do país. No Paraná, a tonelada do cereal é comercializada a R$ 1.560,92. Já no Rio Grande do Sul, o produto é vendido a R$ 1.455,60 a tonelada. Os dados são do CPEA. Reportagem Viviane Bessa.
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12: A agricultura e a pecuária acumularam R$ 7,3 bilhões em prejuízos com desastres no Brasil entre julho e setembro deste ano. Os dados são da Confederação Nacional de Municípios, a CNM. A agricultura concentrou a maior parte das perdas, com R$ 5,6 bilhões. Na pecuária, o prejuízo chegou a R$ 1,7 bilhões. No Nordeste, os danos à agricultura somaram 3 R$ 2,4 bilhões. Os impactos também atingiram as cidades. O comércio perdeu quase R$ 900 milhões. No setor de serviços, foram R$ 383 milhões. Já a indústria registrou prejuízos próximos de R$ 124 milhões. Juntos, os três setores acumularam cerca de R$ 1,4 bilhões em perdas. No total, os prejuízos provocados pelos desastres no país ultrapassaram R$ 12,7 bilhões. Os números estão no Boletim El Niño 2026-2027. O levantamento reúne dados de municípios que decretaram situação de emergência ou estado de calamidade pública entre julho e setembro. O documento registra ocorrências de seca, estiagem, incêndios e excesso de chuvas em diferentes regiões. As estimativas não permitem determinar por si só os efeitos dos desastres sobre os preços dos alimentos. Para reduzir os impactos de novos eventos, a CNM recomenda que as prefeituras atualizem os planos de contingência e o mapeamento das áreas de risco. Reportagem Marquesan Araújo.
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12: O setor brasileiro de rochas naturais quer ampliar as exportações para a Europa. Representantes da área participam entre os dias 12 e 16 de outubro de uma agenda de negócios em Bruxelas, na Bélgica, para identificar mercados com potencial de compra e definir estratégias de expansão comercial. A iniciativa reúne 8 setores produtivos e é organizada pela Agência Brasileira de Promoção de Exportações e Investimentos, a Apex Brasil. O segmento de rochas naturais será representado pelo vice-presidente da Associação Brasileira de Rochas Naturais, a Centro Rochas, Fábio Cruz, e pelo gerente de projetos ITS Natural Brasília Natural Stone, Thiago Fukuda. Durante os encontros, os participantes vão analisar oportunidades de obstáculos nos mercados europeus. Segundo Fábio Cruz, a proposta é usar esse diagnóstico para estabelecer prioridades e orientar ações voltadas à ampliação das vendas brasileiras. Abre aspas. Precisamos entender essas particularidades, identificar onde as rochas brasileiras têm maior potencial e definir prioridades. Fecha aspas. A variedade de rochas naturais encontradas no Brasil também é apontada como um diferencial para a presença do país no mercado internacional. Segundo a diretora de negócios da Apex Brasil, Maria Paula Veloso, essa diversidade amplia as possibilidades de atuação comercial do setor.
0: Sabendo da importância desse mercado, uma vez que o Brasil possui a maior diversidade geológica do mundo, são mais de 1.200 tipos de pedras que nos tornam únicos. Isso mostra que a gente está no caminho certo.
12: A estratégia também prevê ações em outros mercados. A Apex Brasil aprovou um aditivo de R$ 1.900.000 ao projeto ITS Natural Brasília Natural Stone para ampliar iniciativas de promoção comercial e inteligência de mercado na Europa, na Ásia e no Oriente Médio. Entre as medidas previstas estão um estudo sobre os impactos do acordo comercial entre o Mercosul e a União Europeia para o setor e uma rodada internacional de negócios na Polônia. Criada em 2024, a Centro Rochas atua em 17 estados e reúne mais de 470 empresas associadas e apoiadas. O projeto, desenvolvido com a Apex Brasil, busca ampliar as exportações brasileiras de rochas naturais por meio de ações de internacionalização e aproximação com compradores estrangeiros. Reportagem Marquesan Araújo.
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14: O presidente Luiz Inácio Lula da Silva perdeu 3 milhões e 400 mil votos entre o primeiro turno das eleições presidenciais de 2022 e o de 2026. A queda foi mais acentuada no interior do país e nos locais de votação com menor escolaridade. Os dados são de um levantamento da Opinião Inteligência Política. Nas capitais, a participação de Lula nos votos válidos caiu de 45,5% em 2022 para 44,9% em 2026, uma redução de 500 mil de votos. Já nos demais municípios brasileiros, o percentual recuou de 49,3% para 45,2%. Nesse grupo, a perda foi estimada em 2 milhões e 900 mil votos. O estudo também identificou queda na votação em todas as faixas de renda dos municípios analisados. Nas cidades mais pobres, Lula passou de 73,4% para 69,5% dos votos válidos. Nos municípios de renda intermediária, a queda foi ainda maior, de 41,5% para 36,3%, uma redução de 5,2 pontos percentuais. Entre os municípios mais ricos, a retração foi menor, de 43,3% para 42,4%. Apesar da queda percentual nas cidades mais pobres, Lula recebeu cerca de 31 mil votos a mais nesse grupo em 2026, em comparação com 2022. Segundo o levantamento, isso ocorreu devido ao aumento do número de eleitores que compareceram às urnas. A escolaridade também aparece associada às diferenças nos resultados. Nos locais de votação com menor presença de eleitores com o ensino superior, a votação de Lula caiu de 51,5% para 47,5%. Já nos locais com maior escolaridade, o percentual passou de 42,3% para 41,2%. Na distribuição estimada das perdas, cidades com menos de 20 locais de votação concentraram 1 milhão e 300 mil votos a menos para o presidente. Outros 1 milhão de votos foram perdidos nos 40% dos locais de votação com menor escolaridade em cidades maiores. O estudo foi elaborado com dados abertos do Tribunal Superior Eleitoral, do IBGE, do Ministério do Desenvolvimento e Assistência Social, Família e Combate à Fome e pesquisas do Datafolha. Reportagem Marco Guimarães.
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16: Um levantamento da Confederação Nacional de Municípios, a CNM, mostra que a maioria das cidades do Centro-Oeste consultadas não possui estruturas específicas para desenvolver políticas sobre drogas. Dos 120 municípios da região que participaram da pesquisa, 91 não têm Conselho Municipal de Políticas sobre Drogas, o COMAD. O número representa 76% das cidades entrevistadas. Outros 15 municípios possuem conselho ativo e 10 têm a estrutura, mas ela está inativa. A falta de planejamento também aparece no levantamento. Na região, 83 municípios não possuem plano municipal de políticas sobre drogas. Outros 10 informaram que o documento está em elaboração. Já em relação ao financiamento, 103 dos 120 municípios consultados não possuem fundo municipal de políticas sobre drogas. Apenas duas cidades disseram ter o fundo ativo, uma em Goiás e uma em Mato Grosso. Entre as fontes de recursos utilizadas para as ações, 76 municípios citaram recursos próprios. Outros 19 apontaram transferências estaduais e 19 mencionaram parcerias com organizações da sociedade civil. Apenas dois municípios, um de Mato Grosso do Sul e um de Mato Grosso, informaram utilizar recursos do Fundo Nacional Antidrogas, ou FUNAD. No cenário nacional, 88,1% dos municípios considerados no estudo não possuem fundo específico para a política sobre drogas. Para a Confederação Nacional de Municípios, os dados mostram a necessidade de fortalecer a cooperação entre União, Estados e municípios, além de ampliar o apoio técnico e financeiro às prefeituras. O levantamento foi feito por meio de entrevistas telefônicas com gestores municipais entre outubro de 2025 e fevereiro de 2026 e reuniu respostas de 1.567 municípios brasileiros. Com informações da Confederação Nacional de Municípios, Bianca Mingotti.
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17: 15 horas e 7 minutos.
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12: Estados, Distrito Federal e municípios poderão reforçar o trabalho de fiscalização da mineração no país. A Agência Nacional de Mineração, ANM, quer firmar acordos de cooperação com os governos locais para identificar possíveis irregularidades e acompanhar a arrecadação de recursos do setor. A proposta está aberta a sugestões da sociedade até o dia 4 de novembro pela plataforma Brasil Participativo. Entre as atividades previstas estão vistorias em áreas de pesquisa e atração mineral, análise de imagens de satélite, registros fotográficos com localização geográfica e coleta de informações sobre possíveis irregularidades. Segundo o superintendente de fiscalização da ANM, Fernando Drummond, a parceria pode ampliar a capacidade de atuação da agência nos municípios. Os governos que aderirem também poderão ajudar a fiscalizar a compensação financeira pela exploração de recursos minerais, a CEFEM. O valor é pago pela exploração de recursos minerais. O apoio poderá incluir a coleta de dados sobre produção, comercialização e recolhimento da compensação, conforme as orientações da ANM. Os acordos terão duração prevista de 5 anos. A parceria, no entanto, não transfere aos estados e municípios as competências legais da Agência Nacional de Mineração. A consulta também busca receber sugestões para aperfeiçoar regras antes da regulamentação. Reportagem Marquesan Araújo.
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17: 15 horas e 10 minutos.

0: 15h53.
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7: Segunda-feira com chuva e temperaturas amenas na região sul. No interior, clima de extrema instabilidade e temperaturas mais amenas, abaixo da média nacional em vários pontos. Sob a forte influência do fenômeno El Niño, a passagem de frentes frias e ciclones extratropicais favorece volumes de chuva excessivos. No Rio Grande do Sul, o dia terá muitas nuvens com chuva isolada no norte e na região metropolitana. Porto Alegre registra mínima de 10 graus e máxima de 13. Em Santa Catarina, o tempo fica com muitas nuvens e pancadas de chuva isoladas do oeste ao litoral, com máxima de 18 graus em Florianópolis. No Paraná, a previsão indica pancadas de chuva acompanhadas de trovoadas em grande parte do estado, e Curitiba chega aos 19 graus de máxima. Um alerta de tempestade traz risco de ventos de até 60 km por hora e queda de granizo cobrindo Paraná, Santa Catarina e a metade norte do Rio Grande do Sul. As informações são do Instituto Nacional de Meteorologia. Viviane Bessa, o tempo e a temperatura.
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7: O preço da soja abriu o dia em alta no Paraná. No interior do estado, o grão subiu 0,32%, com a saca de 60 quilos cotada a R$ 148,14. No litoral, na região do Porto de Paranaguá, a valorização foi de 0,66%, levando o preço para R$ 154,91. O mercado do trigo também começou a sexta-feira em ritmo de alta no sul do país. No Paraná, a tonelada do cereal é comercializada a R$ 1.560,92. Já no Rio Grande do Sul, o produto é vendido a R$ 1.455,60 a tonelada. Os dados são do CPEA. Reportagem Viviane Bessa.
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12: A agricultura e a pecuária acumularam R$ 7,3 bilhões em prejuízos com desastres no Brasil entre julho e setembro deste ano. Os dados são da Confederação Nacional de Municípios, a CNM. A agricultura concentrou a maior parte das perdas, com R$ 5,6 bilhões. Na pecuária, o prejuízo chegou a R$ 1,7 bilhões. No Nordeste, os danos à agricultura somaram 3 bilhões e 400 milhões de reais. Os impactos também atingiram as cidades. O comércio perdeu quase 900 milhões de reais. No setor de serviços, foram 383 milhões. Já a indústria registrou prejuízos próximos de 124 milhões de reais. Juntos, os três setores acumularam cerca de 1 bilhão e 400 milhões de reais em perdas. No total, os prejuízos provocados pelos desastres no país ultrapassaram 12 bilhões e 700 milhões de reais. Os números estão no Boletim El Niño 2026-2027. O levantamento reúne dados de municípios que decretaram situação de emergência ou estado de calamidade pública entre julho e setembro. O documento registra ocorrências de seca, estiagem, incêndios e excesso de chuvas em diferentes regiões. As estimativas não permitem determinar por si só os efeitos dos desastres sobre os preços dos alimentos. Para reduzir os impactos de novos eventos, a CNM recomenda que as prefeituras atualizem os planos de contingência e o mapeamento das áreas de risco. Reportagem Marquesan Araújo.
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12: O setor brasileiro de rochas naturais quer ampliar as exportações para a Europa. Representantes da área participam entre os dias 12 e 16 de outubro de uma agenda de negócios em Bruxelas, na Bélgica, para identificar mercados com potencial de compra e definir estratégias de expansão comercial. A iniciativa reúne 8 setores produtivos e é organizada pela Agência Brasileira de Promoção de Exportações e Investimentos, a Apex Brasil. O segmento de rochas naturais será representado pelo vice-presidente da Associação Brasileira de Rochas Naturais, a Centro Rochas, Fábio Cruz, e pelo gerente de projetos ITS Natural Brasília Natural Stone, Thiago Fukuda. Durante os encontros, os participantes vão analisar oportunidades de obstáculos nos mercados europeus. Segundo Fábio Cruz, a proposta é usar esse diagnóstico para estabelecer prioridades e orientar ações voltadas à ampliação das vendas brasileiras. Abre aspas. Precisamos entender essas particularidades, identificar onde as rochas brasileiras têm maior potencial e definir prioridades. Fecha aspas. A variedade de rochas naturais encontradas no Brasil também é apontada como um diferencial para a presença do país no mercado internacional. Segundo a diretora de negócios da Apex Brasil, Maria Paula Veloso, essa diversidade amplia as possibilidades de atuação comercial do setor.
13: Sabendo da importância desse mercado, uma vez que o Brasil possui a maior diversidade geológica do mundo, são mais de 1.200 tipos de pedras que nos tornam únicos. Isso mostra que a gente está no caminho certo.
12: A estratégia também prevê ações em outros mercados. A Apex Brasil aprovou um aditivo de R$ 1.900.000 reais ao projeto ITS Natural Brasília Natural Stone para ampliar iniciativas de promoção comercial e inteligência de mercado na Europa, na Ásia e no Oriente Médio. Entre as medidas previstas estão um estudo sobre os impactos do acordo comercial entre o Mercosul e a União Europeia para o setor e uma rodada internacional de negócios na Polônia. Criada em 2024, a Centro Rochas atua em 17 estados e reúne mais de 470 empresas associadas e apoiadas. O projeto, desenvolvido com a Apex Brasil, busca ampliar as exportações brasileiras de rochas naturais por meio de ações de internacionalização e aproximação com compradores estrangeiros. Reportagem Marquesan Araújo.
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15: O presidente Luiz Inácio Lula da Silva perdeu 3 milhões e 400 mil votos entre o primeiro turno das eleições presidenciais de 2022 e o de 2026. A queda foi mais acentuada no interior do país e nos locais de votação com menor escolaridade. Os dados são de um levantamento da Opinião Inteligência Política. Nas capitais, a participação de Lula nos votos válidos caiu de 45,5% em 2022 para 44,9% em 2026, uma redução de 500 mil de votos. Já nos demais municípios brasileiros, o percentual recuou de 49,3% para 45,2%. Nesse grupo, a perda foi estimada em 2 milhões e 900 mil votos. O estudo também identificou queda na votação em todas as faixas de renda dos municípios analisados. Nas cidades mais pobres, Lula passou de 73,4% para 69,5% dos votos válidos. Nos municípios de renda intermediária, a queda foi ainda maior, de 41,5% para 36,3%, uma redução de 5,2 pontos percentuais. Entre os municípios mais ricos, a retração foi menor, de 43,3% para 42,4%. Apesar da queda percentual nas cidades mais pobres, Lula recebeu cerca de 31 mil votos a mais nesse grupo em 2026, em comparação com 2022. Segundo o levantamento, isso ocorreu devido ao aumento do número de eleitores que compareceram às urnas. A escolaridade também aparece associada às diferenças nos resultados. Nos locais de votação com menor presença de eleitores com o ensino superior, a votação de Lula caiu de 51,5% para 47,5%. Já nos locais com maior escolaridade, o percentual passou de 42,3% para 41,2%. Na distribuição estimada das perdas, cidades com menos de 20 locais de votação concentraram 1 milhão e 300 mil votos a menos para o presidente. Outros 1 milhão de votos foram perdidos nos 40% dos locais de votação com menor escolaridade em cidades maiores. O estudo foi elaborado com dados abertos do Tribunal Superior Eleitoral, do IBGE, do Ministério do Desenvolvimento e Assistência Social, Família e Combate à Fome e pesquisas do Datafolha. Reportagem Marco Guimarães.
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16: Um levantamento da Confederação Nacional de Municípios, a CNM, mostra que a maioria das cidades do Centro-Oeste consultadas não possui estruturas específicas para desenvolver políticas sobre drogas. Dos 120 municípios da região que participaram da pesquisa, 91 não têm Conselho Municipal de Políticas sobre Drogas, o COMAD. O número representa 76% das cidades entrevistadas. Outros 15 municípios possuem conselho ativo e 10 têm a estrutura, mas ela está inativa. A falta de planejamento também aparece no levantamento. Na região, 83 municípios não possuem plano municipal de políticas sobre drogas. Outros 10 informaram que o documento está em elaboração. Já em relação ao financiamento, 103 dos 120 municípios consultados não possuem fundo municipal de políticas sobre drogas. Apenas duas cidades disseram ter o fundo ativo, uma em Goiás e uma em Mato Grosso. Entre as fontes de recursos utilizadas para as ações, 76 municípios citaram recursos próprios. Outros 19 apontaram transferências estaduais e 19 mencionaram parcerias com organizações da sociedade civil. Apenas dois municípios, um de Mato Grosso do Sul e um de Mato Grosso, informaram utilizar recursos do Fundo Nacional Antidrogas, o FUNAD. No cenário nacional, 88,1% dos municípios considerados no estudo não possuem fundo específico para a política sobre drogas. Para a Confederação Nacional de Municípios, os dados mostram a necessidade de fortalecer a cooperação entre União, Estados e municípios, além de ampliar o apoio técnico e financeiro às prefeituras. O levantamento foi feito por meio de entrevistas telefônicas com gestores municipais entre outubro de 2025 e fevereiro de 2026 e reuniu respostas de 1.567 municípios brasileiros. Com informações da Confederação Nacional de Municípios, Bianca Mingotti.
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12: Estados, Distrito Federal e municípios poderão reforçar o trabalho de fiscalização da mineração no país. A Agência Nacional de Mineração, ANM, quer firmar acordos de cooperação com os governos locais para identificar possíveis irregularidades e acompanhar a arrecadação de recursos do setor. A proposta está aberta a sugestões da sociedade até o dia 4 de novembro pela plataforma Brasil Participativo. Entre as atividades previstas estão vistorias em áreas de pesquisa e atração mineral, análise de imagens de satélite, registros fotográficos com localização geográfica e coleta de informações sobre possíveis irregularidades. Segundo o superintendente de fiscalização da ANM, Fernando Drummond, a parceria pode ampliar a capacidade de atuação da agência nos municípios. Os governos que aderirem também poderão ajudar a fiscalizar a compensação financeira pela exploração de recursos minerais, a CEFEM. O valor é pago pela exploração de recursos minerais. O apoio poderá incluir a coleta de dados sobre produção, comercialização e recolhimento da compensação, conforme as orientações da ANM. Os acordos terão duração prevista de 5 anos. A parceria, no entanto, não transfere aos estados e municípios as competências legais da Agência Nacional de Mineração. A consulta também busca receber sugestões para aperfeiçoar regras antes da regulamentação. Reportagem Marquesan Araújo.
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Me aceite como eu sou, música inédita do Rainha Musical, Katiaka, muito gostosa. Vamos lá? Sai! 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

0: 16:53.
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7: Segunda-feira com chuva e temperaturas amenas na região sul. No interior, clima de extrema instabilidade e temperaturas mais amenas, abaixo da média nacional em vários pontos. Sob a forte influência do fenômeno El Niño, a passagem de frentes frias e ciclones extratropicais favorece volumes de chuva excessivos. No Rio Grande do Sul, o dia terá muitas nuvens com chuva isolada no norte e na região metropolitana. Porto Alegre registra mínima de 10 graus e máxima de 13. Em Santa Catarina, o tempo fica com muitas nuvens e pancadas de chuva isoladas do oeste ao litoral, com máxima de 18 graus em Florianópolis. No Paraná, a previsão indica pancadas de chuva acompanhadas de trovoadas em grande parte do estado, e Curitiba chega aos 19 graus de máxima. Um alerta de tempestade traz risco de ventos de até 60 km por hora e queda de granizo cobrindo Paraná, Santa Catarina e a metade norte do Rio Grande do Sul. As informações são do Instituto Nacional de Meteorologia. Viviane Bessa, o tempo e a temperatura.
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7: O preço da soja abriu o dia em alta no Paraná. No interior do estado, o grão subiu 0,32%, com a saca de 60 quilos cotada a R$ 148,14. No litoral, na região do Porto de Paranaguá, a valorização foi de 0,66%, levando o preço para R$ 154,91. O mercado do trigo também começou a sexta-feira em ritmo de alta no sul do país. No Paraná, a tonelada do cereal é comercializada a R$ 1.560,92. Já no Rio Grande do Sul, o produto é vendido a R$ 1.455,60 a tonelada. Os dados são do CPEA. Reportagem Viviane Bessa.
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12: A agricultura e a pecuária acumularam R$ 7,3 bilhões em prejuízos com desastres no Brasil entre julho e setembro deste ano. Os dados são da Confederação Nacional de Municípios, a CNM. A agricultura concentrou a maior parte das perdas, com R$ 5,6 bilhões. Na pecuária, o prejuízo chegou a R$ 1,7 bilhões. No Nordeste, os danos à agricultura somaram 3 R$ 2,4 bilhões. Os impactos também atingiram as cidades. O comércio perdeu quase R$ 900 milhões. No setor de serviços, foram R$ 383 milhões. Já a indústria registrou prejuízos próximos de R$ 124 milhões. Juntos, os três setores acumularam cerca de R$ 1,4 bilhões em perdas. No total, os prejuízos provocados pelos desastres no país ultrapassaram R$ 12,7 bilhões. Os números estão no Boletim El Niño 2026-2027. O levantamento reúne dados de municípios que decretaram situação de emergência ou estado de calamidade pública entre julho e setembro. O documento registra ocorrências de seca, estiagem, incêndios e excesso de chuvas em diferentes regiões. As estimativas não permitem determinar por si só os efeitos dos desastres sobre os preços dos alimentos. Para reduzir os impactos de novos eventos, a CNM recomenda que as prefeituras atualizem os planos de contingência e o mapeamento das áreas de risco. Reportagem Marquesan Araújo.
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12: O setor brasileiro de rochas naturais quer ampliar as exportações para a Europa. Representantes da área participam entre os dias 12 e 16 de outubro de uma agenda de negócios em Bruxelas, na Bélgica, para identificar mercados com potencial de compra e definir estratégias de expansão comercial. A iniciativa reúne 8 setores produtivos e é organizada pela Agência Brasileira de Promoção de Exportações e Investimentos, a Apex Brasil. O segmento de rochas naturais será representado pelo vice-presidente da Associação Brasileira de Rochas Naturais, a Centro Rochas, Fábio Cruz, e pelo gerente de projetos ITS Natural Brasília Natural Stone, Thiago Fukuda. Durante os encontros, os participantes vão analisar oportunidades de obstáculos nos mercados europeus. Segundo Fábio Cruz, a proposta é usar esse diagnóstico para estabelecer prioridades e orientar ações voltadas à ampliação das vendas brasileiras. Abre aspas. Precisamos entender essas particularidades, identificar onde as rochas brasileiras têm maior potencial e definir prioridades. Fecha aspas. A variedade de rochas naturais encontradas no Brasil também é apontada como um diferencial para a presença do país no mercado internacional. Segundo a diretora de negócios da Apex Brasil, Maria Paula Veloso, essa diversidade amplia as possibilidades de atuação comercial do setor.
0: Sabendo da importância desse mercado, uma vez que o Brasil possui a maior diversidade geológica do mundo, são mais de 1.200 tipos de pedras que nos tornam únicos. Isso mostra que a gente está no caminho certo.
12: A estratégia também prevê ações em outros mercados. A Apex Brasil aprovou um aditivo de R$ 1.900.000 ao projeto ITS Natural Brasília Natural Stone para ampliar iniciativas de promoção comercial e inteligência de mercado na Europa, na Ásia e no Oriente Médio. Entre as medidas previstas estão um estudo sobre os impactos do acordo comercial entre o Mercosul e a União Europeia para o setor e uma rodada internacional de negócios na Polônia. Criada em 2024, a Centro Rochas atua em 17 estados e reúne mais de 470 empresas associadas e apoiadas. O projeto, desenvolvido com a Apex Brasil, busca ampliar as exportações brasileiras de rochas naturais por meio de ações de internacionalização e aproximação com compradores estrangeiros. Reportagem Marquesan Araújo.
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13: O presidente Luiz Inácio Lula da Silva perdeu 3.400.000 votos entre o primeiro turno das eleições presidenciais de 2022 e o de 2026. A queda foi mais acentuada no interior do país e nos locais de votação com menor escolaridade. Os dados são de um levantamento da Opinião Inteligência Política. Nas capitais, a participação de Lula nos votos válidos caiu de 45,5% em 2022 para 44,9% em 2026, uma redução de 500.000 de votos. Já nos demais municípios brasileiros, o percentual recuou de 49,3% para 45,2%. Nesse grupo, a perda foi estimada em 2.900.000 votos. O estudo também identificou queda na votação em todas as faixas de renda dos municípios analisados. Nas cidades mais pobres, Lula passou de 73,4% para 69,5% dos votos válidos. Nos municípios de renda intermediária, a queda foi ainda maior, de 41,5% para 36,3%, uma redução de 5,2 pontos percentuais. Entre os municípios mais ricos, a retração foi menor, de 43,3% para 42,4%. Apesar da queda percentual nas cidades mais pobres, Lula recebeu cerca de 31.000 votos a mais nesse grupo em 2026, em comparação com 2022. Segundo o levantamento, isso ocorreu devido ao aumento do número de eleitores que compareceram às urnas. A escolaridade também aparece associada às diferenças nos resultados. Nos locais de votação com menor presença de eleitores com o ensino superior, a votação de Lula caiu de 51,5% para 47,5%. Já nos locais com maior escolaridade, o percentual passou de 42,3% para 41,2%. Na distribuição estimada das perdas, cidades com menos de 20 locais de votação concentraram 1.300.000 votos a menos para o presidente. Outros 1.000.000 de votos foram perdidos nos 40% dos locais de votação com menor escolaridade em cidades maiores. O estudo foi elaborado com dados abertos do Tribunal Superior Eleitoral, do IBGE, do Ministério do Desenvolvimento e Assistência Social, Família e Combate à Fome e pesquisas do Datafolha. Reportagem Marco Guimarães.
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15: Um levantamento da Confederação Nacional de Municípios, a CNM, mostra que a maioria das cidades do Centro-Oeste consultadas não possui estruturas específicas para desenvolver políticas sobre drogas. Dos 120 municípios da região que participaram da pesquisa, 91 não têm Conselho Municipal de Políticas sobre Drogas, o COMAD. O número representa 76% das cidades entrevistadas. Outros 15 municípios possuem conselho ativo e 10 têm a estrutura, mas ela está inativa. A falta de planejamento também aparece no levantamento. Na região, 83 municípios não possuem plano municipal de políticas sobre drogas. Outros 10 informaram que o documento está em elaboração. Já em relação ao financiamento, 103 dos 120 municípios consultados não possuem fundo municipal de políticas sobre drogas. Apenas duas cidades disseram ter o fundo ativo, uma em Goiás e uma em Mato Grosso. Entre as fontes de recursos utilizadas para as ações, 76 municípios citaram recursos próprios. Outros 19 apontaram transferências estaduais e 19 mencionaram parcerias com organizações da sociedade civil. Apenas dois municípios, um de Mato Grosso do Sul e um de Mato Grosso, informaram utilizar recursos do Fundo Nacional Antidrogas, ou FUNAD. No cenário nacional, 88,1% dos municípios considerados no estudo não possuem fundo específico para a política sobre drogas. Para a Confederação Nacional de Municípios, os dados mostram a necessidade de fortalecer a cooperação entre União, Estados e Municípios, além de ampliar o apoio técnico e financeiro às prefeituras. O levantamento foi feito por meio de entrevistas telefônicas com gestores municipais entre outubro de 2025 e fevereiro de 2026 e reuniu respostas de 1.567 municípios brasileiros. Com informações da Confederação Nacional de Municípios, Bianca Mingotti.
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16: 17 horas e 7 minutos.
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12: Estados, Distrito Federal e municípios poderão reforçar o trabalho de fiscalização da mineração no país. A Agência Nacional de Mineração, ANM, quer firmar acordos de cooperação com os governos locais para identificar possíveis irregularidades e acompanhar a arrecadação de recursos do setor. A proposta está aberta a sugestões da sociedade até o dia 4 de novembro pela plataforma Brasil Participativo. Entre as atividades previstas estão vistorias em áreas de pesquisa e atração mineral, análise de imagens de satélite, registros fotográficos com localização geográfica e coleta de informações sobre possíveis irregularidades. Segundo o superintendente de fiscalização da ANM, Fernando Drummond, a parceria pode ampliar a capacidade de atuação da agência nos municípios. Os governos que aderirem também poderão ajudar a fiscalizar a compensação financeira pela exploração de recursos minerais, a CEFEM. O valor é pago pela exploração de recursos minerais. O apoio poderá incluir a coleta de dados sobre produção, comercialização e recolhimento da compensação, conforme as orientações da ANM. Os acordos terão duração prevista de 5 anos. A parceria, no entanto, não transfere aos estados e municípios as competências legais da Agência Nacional de Mineração. A consulta também busca receber sugestões para aperfeiçoar regras antes da regulamentação. Reportagem Marquesan Araújo.
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16: 17 horas e 10 minutos.

0: 17:53.
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7: Segunda-feira com chuva e temperaturas amenas na região sul. No interior, clima de extrema instabilidade e temperaturas mais amenas, abaixo da média nacional em vários pontos. Sob a forte influência do fenômeno El Niño, a passagem de frentes frias e ciclones extratropicais favorece volumes de chuva excessivos. No Rio Grande do Sul, o dia terá muitas nuvens com chuva isolada no norte e na região metropolitana. Porto Alegre registra mínima de 10 graus e máxima de 13. Em Santa Catarina, o tempo fica com muitas nuvens e pancadas de chuva isoladas do oeste ao litoral, com máxima de 18 graus em Florianópolis. No Paraná, a previsão indica pancadas de chuva acompanhadas de trovoadas em grande parte do estado, e Curitiba chega aos 19 graus de máxima. Um alerta de tempestade traz risco de ventos de até 60 km por hora e queda de granizo cobrindo Paraná, Santa Catarina e a metade norte do Rio Grande do Sul. As informações são do Instituto Nacional de Meteorologia. Viviane Bessa, o tempo e a temperatura.
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7: O preço da soja abriu o dia em alta no Paraná. No interior do estado, o grão subiu 0,32%, com a saca de 60 quilos cotada a R$ 148,14. No litoral, na região do Porto de Paranaguá, a valorização foi de 0,66%, levando o preço para R$ 154,91. O mercado do trigo também começou a sexta-feira em ritmo de alta no sul do país. No Paraná, a tonelada do cereal é comercializada a R$ 1.560,92. Já no Rio Grande do Sul, o produto é vendido a R$ 1.455,60 a tonelada. Os dados são do CPEA. Reportagem Viviane Bessa.
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12: A agricultura e a pecuária acumularam R$ 7,3 bilhões em prejuízos com desastres no Brasil entre julho e setembro deste ano. Os dados são da Confederação Nacional de Municípios, a CNM. A agricultura concentrou a maior parte das perdas, com R$ 5,6 bilhões. Na pecuária, o prejuízo chegou a R$ 1,7 bilhões. No Nordeste, os danos à agricultura somaram 3 R$ 3,4 bilhões. Os impactos também atingiram as cidades. O comércio perdeu quase R$ 900 milhões. No setor de serviços, foram R$ 383 milhões. Já a indústria registrou prejuízos próximos de R$ 124 milhões. Juntos, os três setores acumularam cerca de R$ 1,4 bilhões em perdas. No total, os prejuízos provocados pelos desastres no país ultrapassaram R$ 12,7 bilhões. Os números estão no Boletim El Niño 2026-2027. O levantamento reúne dados de municípios que decretaram situação de emergência ou estado de calamidade pública entre julho e setembro. O documento registra ocorrências de seca, estiagem, incêndios e excesso de chuvas em diferentes regiões. As estimativas não permitem determinar por si só os efeitos dos desastres sobre os preços dos alimentos. Para reduzir os impactos de novos eventos, a CNM recomenda que as prefeituras atualizem os planos de contingência e o mapeamento das áreas de risco. Reportagem Marquesan Araújo.
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12: O setor brasileiro de rochas naturais quer ampliar as exportações para a Europa. Representantes da área participam entre os dias 12 e 16 de outubro de uma agenda de negócios em Bruxelas, na Bélgica, para identificar mercados com potencial de compra e definir estratégias de expansão comercial. A iniciativa reúne 8 setores produtivos e é organizada pela Agência Brasileira de Promoção de Exportações e Investimentos, a Apex Brasil. O segmento de rochas naturais será representado pelo vice-presidente da Associação Brasileira de Rochas Naturais, a Centro Rochas, Fábio Cruz, e pelo gerente de projetos ITS Natural Brasília Natural Stone, Thiago Fukuda. Durante os encontros, os participantes vão analisar oportunidades de obstáculos nos mercados europeus. Segundo Fábio Cruz, a proposta é usar esse diagnóstico para estabelecer prioridades e orientar ações voltadas à ampliação das vendas brasileiras. Abre aspas. Precisamos entender essas particularidades, identificar onde as rochas brasileiras têm maior potencial e definir prioridades. Fecha aspas. A variedade de rochas naturais encontradas no Brasil também é apontada como um diferencial para a presença do país no mercado internacional. Segundo a diretora de negócios da Apex Brasil, Maria Paula Veloso, essa diversidade amplia as possibilidades de atuação comercial do setor.
0: Sabendo da importância desse mercado, uma vez que o Brasil possui a maior diversidade geológica do mundo, são mais de 1.200 tipos de pedras que nos tornam únicos. Isso mostra que a gente está no caminho certo.
12: A estratégia também prevê ações em outros mercados. A Apex Brasil aprovou um aditivo de R$ 1.900.000 ao projeto ITS Natural Brasília Natural Stone para ampliar iniciativas de promoção comercial e inteligência de mercado na Europa, na Ásia e no Oriente Médio. Entre as medidas previstas estão um estudo sobre os impactos do acordo comercial entre o Mercosul e a União Europeia para o setor e uma rodada internacional de negócios na Polônia. Criada em 2024, a Centro Rochas atua em 17 estados e reúne mais de 470 empresas associadas e apoiadas. O projeto, desenvolvido com a Apex Brasil, busca ampliar as exportações brasileiras de rochas naturais por meio de ações de internacionalização e aproximação com compradores estrangeiros. Reportagem Marquesan Araújo.
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13: O presidente Luiz Inácio Lula da Silva perdeu 3 milhões e 400 mil votos entre o primeiro turno das eleições presidenciais de 2022 e o de 2026. A queda foi mais acentuada no interior do país e nos locais de votação com menor escolaridade. Os dados são de um levantamento da Opinião Inteligência Política. Nas capitais, a participação de Lula nos votos válidos caiu de 45,5% em 2022 para 44,9% em 2026, uma redução de 500 mil de votos. Já nos demais municípios brasileiros, o percentual recuou de 49,3% para 45,2%. Nesse grupo, a perda foi estimada em 2 milhões e 900 mil votos. O estudo também identificou queda na votação em todas as faixas de renda dos municípios analisados. Nas cidades mais pobres, Lula passou de 73,4% para 69,5% dos votos válidos. Nos municípios de renda intermediária, a queda foi ainda maior, de 41,5% para 36,3%, uma redução de 5,2 pontos percentuais. Entre os municípios mais ricos, a retração foi menor, de 43,3% para 42,4%. Apesar da queda percentual nas cidades mais pobres, Lula recebeu cerca de 31 mil votos a mais nesse grupo em 2026, em comparação com 2022. Segundo o levantamento, isso ocorreu devido ao aumento do número de eleitores que compareceram às urnas. A escolaridade também aparece associada às diferenças nos resultados. Nos locais de votação com menor presença de eleitores com o ensino superior, a votação de Lula caiu de 51,5% para 47,5%. Já nos locais com maior escolaridade, o percentual passou de 42,3% para 41,2%. Na distribuição estimada das perdas, cidades com menos de 20 locais de votação concentraram 1 milhão e 300 mil votos a menos para o presidente. Outros 1 milhão de votos foram perdidos nos 40% dos locais de votação com menor escolaridade em cidades maiores. O estudo foi elaborado com dados abertos do Tribunal Superior Eleitoral, do IBGE, do Ministério do Desenvolvimento e Assistência Social, Família e Combate à Fome e pesquisas do Datafolha. Reportagem Marco Guimarães.
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15: Um levantamento da Confederação Nacional de Municípios, a CNM, mostra que a maioria das cidades do Centro-Oeste consultadas não possui estruturas específicas para desenvolver políticas sobre drogas. Dos 120 municípios da região que participaram da pesquisa, 91 não têm Conselho Municipal de Políticas sobre Drogas, o COMAD. O número representa 76% das cidades entrevistadas. Outros 15 municípios possuem conselho ativo e 10 têm a estrutura, mas ela está inativa. A falta de planejamento também aparece no levantamento. Na região, 83 municípios não possuem plano municipal de políticas sobre drogas. Outros 10 informaram que o documento está em elaboração. Já em relação ao financiamento, 103 dos 120 municípios consultados não possuem fundo municipal de políticas sobre drogas. Apenas duas cidades disseram ter o fundo ativo, uma em Goiás e uma em Mato Grosso. Entre as fontes de recursos utilizadas para as ações, 76 municípios citaram recursos próprios. Outros 19 apontaram transferências estaduais e 19 mencionaram parcerias com organizações da sociedade civil. Apenas dois municípios, um de Mato Grosso do Sul e um de Mato Grosso, informaram utilizar recursos do Fundo Nacional Antidrogas, ou FUNAD. No cenário nacional, 88,1% dos municípios considerados no estudo não possuem fundo específico para a política sobre drogas. Para a Confederação Nacional de Municípios, os dados mostram a necessidade de fortalecer a cooperação entre União, Estados e Municípios, além de ampliar o apoio técnico e financeiro às prefeituras. O levantamento foi feito por meio de entrevistas telefônicas com gestores municipais entre outubro de 2025 e fevereiro de 2026 e reuniu respostas de 1.567 municípios brasileiros. Com informações da Confederação Nacional de Municípios, Bianca Mingotti.
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16: 18 horas e 7 minutos.
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12: Estados, Distrito Federal e municípios poderão reforçar o trabalho de fiscalização da mineração no país. A Agência Nacional de Mineração, ANM, quer firmar acordos de cooperação com os governos locais para identificar possíveis irregularidades e acompanhar a arrecadação de recursos do setor. A proposta está aberta a sugestões da sociedade até o dia 4 de novembro pela plataforma Brasil Participativo. Entre as atividades previstas estão vistorias em áreas de pesquisa e atração mineral, análise de imagens de satélite, registros fotográficos com localização geográfica e coleta de informações sobre possíveis irregularidades. Segundo o superintendente de fiscalização da ANM, Fernando Drummond, a parceria pode ampliar a capacidade de atuação da agência nos municípios. Os governos que aderirem também poderão ajudar a fiscalizar a compensação financeira pela exploração de recursos minerais, a CEFEM. O valor é pago pela exploração de recursos minerais. O apoio poderá incluir a coleta de dados sobre produção, comercialização e recolhimento da compensação, conforme as orientações da ANM. Os acordos terão duração prevista de 5 anos. A parceria, no entanto, não transfere aos estados e municípios as competências legais da Agência Nacional de Mineração. A consulta também busca receber sugestões para aperfeiçoar regras antes da regulamentação. Reportagem Marquesan Araújo.
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16: 18 horas e 10 minutos.

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0: 18h53.
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8: Segunda-feira com chuva e temperaturas amenas na região sul. No interior, clima de extrema instabilidade e temperaturas mais amenas, abaixo da média nacional em vários pontos. Sob a forte influência do fenômeno El Niño, a passagem de frentes frias e ciclones extratropicais favorece volumes de chuva excessivos. No Rio Grande do Sul, o dia terá muitas nuvens com chuva isolada no norte e na região metropolitana. Porto Alegre registra mínima de 10 graus e máxima de 13. Em Santa Catarina, o tempo fica com muitas nuvens e pancadas de chuva isoladas do oeste ao litoral, com máxima de 18 graus em Florianópolis. No Paraná, a previsão indica pancadas de chuva acompanhadas de trovoadas em grande parte do estado, e Curitiba chega aos 19 graus de máxima. Um alerta de tempestade traz risco de ventos de até 60 km por hora e queda de granizo cobrindo Paraná, Santa Catarina e a metade norte do Rio Grande do Sul. As informações são do Instituto Nacional de Meteorologia. Viviane Bessa, o tempo e a temperatura.
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8: O preço da soja abriu o dia em alta no Paraná. No interior do estado, o grão subiu 0,32%, com a saca de 60 quilos cotada a R$ 148,14. No litoral, na região do Porto de Paranaguá, a valorização foi de 0,66%, levando o preço para R$ 154,91. O mercado do trigo também começou a sexta-feira em ritmo de alta no sul do país. No Paraná, a tonelada do cereal é comercializada a R$ 1.560,92. Já no Rio Grande do Sul, o produto é vendido a R$ 1.455,60 a tonelada. Os dados são do CPEA. Reportagem Viviane Bessa.
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13: A agricultura e a pecuária acumularam R$ 7,3 bilhões em prejuízos com desastres no Brasil entre julho e setembro deste ano. Os dados são da Confederação Nacional de Municípios, a CNM. A agricultura concentrou a maior parte das perdas, com R$ 5,6 bilhões. Na pecuária, o prejuízo chegou a R$ 1,7 bilhões. No Nordeste, os danos à agricultura somaram 3 bilhões e 400 milhões de reais. Os impactos também atingiram as cidades. O comércio perdeu quase 900 milhões de reais. No setor de serviços, foram 383 milhões. Já a indústria registrou prejuízos próximos de 124 milhões de reais. Juntos, os três setores acumularam cerca de 1 bilhão e 400 milhões de reais em perdas. No total, os prejuízos provocados pelos desastres no país ultrapassaram 12 bilhões e 700 milhões de reais. Os números estão no Boletim El Niño 2026-2027. O levantamento reúne dados de municípios que decretaram situação de emergência ou estado de calamidade pública entre julho e setembro. O documento registra ocorrências de seca, estiagem, incêndios e excesso de chuvas em diferentes regiões. As estimativas não permitem determinar por si só os efeitos dos desastres sobre os preços dos alimentos. Para reduzir os impactos de novos eventos, a CNM recomenda que as prefeituras atualizem os planos de contingência e o mapeamento das áreas de risco. Reportagem Marquesan Araújo.
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0: 18 horas e 59 minutos.
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13: O setor brasileiro de rochas naturais quer ampliar as exportações para a Europa. Representantes da área participam entre os dias 12 e 16 de outubro de uma agenda de negócios em Bruxelas, na Bélgica, para identificar mercados com potencial de compra e definir estratégias de expansão comercial. A iniciativa reúne 8 setores produtivos e é organizada pela Agência Brasileira de Promoção de Exportações e Investimentos, a Apex Brasil. O segmento de rochas naturais será representado pelo vice-presidente da Associação Brasileira de Rochas Naturais, a Centro Rochas, Fábio Cruz, e pelo gerente de projetos ITS Natural Brasília Natural Stone, Thiago Fukuda. Durante os encontros, os participantes vão analisar oportunidades de obstáculos nos mercados europeus. Segundo Fábio Cruz, a proposta é usar esse diagnóstico para estabelecer prioridades e orientar ações voltadas à ampliação das vendas brasileiras. Abre aspas. Precisamos entender essas particularidades, identificar onde as rochas brasileiras têm maior potencial e definir prioridades. Fecha aspas. A variedade de rochas naturais encontradas no Brasil também é apontada como um diferencial para a presença do país no mercado internacional. Segundo a diretora de negócios da Apex Brasil, Maria Paula Veloso, essa diversidade amplia as possibilidades de atuação comercial do setor.
14: Sabendo da importância desse mercado, uma vez que o Brasil possui a maior diversidade geológica do mundo, são mais de 1.200 tipos de pedras que nos tornam únicos. Isso mostra que a gente está no caminho certo.
13: A estratégia também prevê ações em outros mercados. A Apex Brasil aprovou um aditivo de R$1.900.000 ao projeto ITS Natural Brasília Natural Stone para ampliar iniciativas de promoção comercial e inteligência de mercado na Europa, na Ásia e no Oriente Médio. Entre as medidas previstas estão um estudo sobre os impactos do acordo comercial entre o Mercosul e a União Europeia para o setor e uma rodada internacional de negócios na Polônia. Criada em 2024, a Centro Rochas atua em 17 estados e reúne mais de 470 empresas associadas e apoiadas. O projeto, desenvolvido com a Apex Brasil, busca ampliar as exportações brasileiras de rochas naturais por meio de ações de internacionalização e aproximação com compradores estrangeiros. Reportagem Marquesan Araújo.
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16: O presidente Luiz Inácio Lula da Silva perdeu 3 milhões e 400 mil votos entre o primeiro turno das eleições presidenciais de 2022 e o de 2026. A queda foi mais acentuada no interior do país e nos locais de votação com menor escolaridade. Os dados são de um levantamento da Opinião Inteligência Política. Nas capitais, a participação de Lula nos votos válidos caiu de 45,5% em 2022 para 44,9% em 2026. Uma redução de 500 mil de votos. Já nos demais municípios brasileiros, o percentual recuou de 49,3% para 45,2%. Nesse grupo, a perda foi estimada em 2.900.000 votos. O estudo também identificou queda na votação em todas as faixas de renda dos municípios analisados. Nas cidades mais pobres, Lula passou de 73,4% para 69,5% dos votos válidos. Nos municípios de renda intermediária, a queda foi ainda maior, de 41,5% para 36,3%, uma redução de 5,2 pontos percentuais. Entre os municípios mais ricos, a retração foi menor, de 43,3% para 42,4%. Apesar da queda percentual nas cidades mais pobres, Lula recebeu cerca de 31 mil votos a mais nesse grupo em 2026, em comparação com 2022. Segundo o levantamento, isso ocorreu devido ao aumento do número de eleitores que compareceram às urnas. A escolaridade também aparece associada às diferenças nos resultados. Nos locais de votação com menor presença de eleitores com o ensino superior, a votação de Lula caiu de 51,5% para 47,5%. Já nos locais com maior escolaridade, o percentual passou de 42,3% para 41,2%. Na distribuição estimada das perdas, cidades com menos de 20 locais de votação concentraram 1 milhão e 300 mil votos a menos para o presidente. Outros 1 milhão de votos foram perdidos nos 40% dos locais de votação com menor escolaridade em cidades maiores. O estudo foi elaborado com dados abertos do Tribunal Superior Eleitoral, do IBGE, do Ministério do Desenvolvimento e Assistência Social, Família e Combate à Fome e pesquisas do Datafolha. Reportagem Marco Guimarães.
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18: Um levantamento da Confederação Nacional de Municípios, a CNM, mostra que a maioria das cidades do Centro-Oeste consultadas não possui estruturas específicas para desenvolver políticas sobre drogas. Dos 120 municípios da região que participaram da pesquisa, 91 não têm Conselho Municipal de Políticas sobre Drogas, o COMAD. O número representa 76% das cidades entrevistadas. Outros 15 municípios possuem conselho ativo e 10 têm a estrutura. Mas ela está inativa. A falta de planejamento também aparece no levantamento. Na região, 83 municípios não possuem plano municipal de políticas sobre drogas. Outros 10 informaram que o documento está em elaboração. Já em relação ao financiamento, 103 dos 120 municípios consultados não possuem fundo municipal de políticas sobre drogas. Apenas duas cidades disseram ter o fundo ativo, uma em Goiás e uma em Mato Grosso. Entre as fontes de recursos utilizadas para as ações, 76 municípios citaram recursos próprios. Outros 19 apontaram transferências estaduais e 19 mencionaram parcerias com organizações da sociedade civil. Apenas dois municípios, um de Mato Grosso do Sul e um de Mato Grosso, informaram utilizar recursos do Fundo Nacional Antidrogas, ou FUNAD. No cenário nacional, 88,1% dos municípios considerados no estudo não possuem fundo específico para a política sobre drogas. Para a Confederação Nacional de Municípios, os dados mostram a necessidade de fortalecer a cooperação entre União, Estados e municípios, além de ampliar o apoio técnico e financeiro às prefeituras. O levantamento foi feito por meio de entrevistas telefônicas com gestores municipais entre outubro de 2025 e fevereiro de 2026 e reuniu respostas de 1.567 municípios brasileiros. Com informações da Confederação Nacional de Municípios, Bianca Mingotti.
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0: 19:07.
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13: Estados, Distrito Federal e municípios poderão reforçar o trabalho de fiscalização da mineração no país. A Agência Nacional de Mineração, ANM, quer firmar acordos de cooperação com os governos locais para identificar possíveis irregularidades e acompanhar a arrecadação de recursos do setor. A proposta está aberta a sugestões da sociedade até o dia 4 de novembro pela plataforma Brasil Participativo. Entre as atividades previstas estão vistorias em áreas de pesquisa e atração mineral, análise de imagens de satélite, registros fotográficos com localização geográfica e coleta de informações sobre possíveis irregularidades. Segundo o superintendente de fiscalização da ANM, Fernando Drummond, a parceria pode ampliar a capacidade de atuação da agência nos municípios. Os governos que aderirem também poderão ajudar a fiscalizar a compensação financeira pela exploração de recursos minerais, a CEFEM. O valor é pago pela exploração de recursos minerais. O apoio poderá incluir a coleta de dados sobre produção, comercialização e recolhimento da compensação, conforme as orientações da ANM. Os acordos terão duração prevista de 5 anos. A parceria, no entanto, não transfere aos estados e municípios as competências legais da Agência Nacional de Mineração. A consulta também busca receber sugestões para aperfeiçoar regras antes da regulamentação. Reportagem Marquesan Araújo.
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0: 19 horas e 10 minutos.

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0: 19h53.
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8: Segunda-feira com chuva e temperaturas amenas na região sul. No interior, clima de extrema instabilidade e temperaturas mais amenas, abaixo da média nacional em vários pontos. Sob a forte influência do fenômeno El Niño, a passagem de frentes frias e ciclones extratropicais favorece volumes de chuva excessivos. No Rio Grande do Sul, o dia terá muitas nuvens com chuva isolada no norte e na região metropolitana. Porto Alegre registra mínima de 10 graus e máxima de 13. Em Santa Catarina, o tempo fica com muitas nuvens e pancadas de chuva isoladas do oeste ao litoral, com máxima de 18 graus em Florianópolis. No Paraná, a previsão indica pancadas de chuva acompanhadas de trovoadas em grande parte do estado, e Curitiba chega aos 19 graus de máxima. Um alerta de tempestade traz risco de ventos de até 60 km por hora e queda de granizo cobrindo Paraná, Santa Catarina e a metade norte do Rio Grande do Sul. As informações são do Instituto Nacional de Meteorologia. Viviane Bessa, o tempo e a temperatura.
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8: O preço da soja abriu o dia em alta no Paraná. No interior do estado, o grão subiu 0,32%, com a saca de 60 quilos cotada a R$ 148,14. No litoral, na região do Porto de Paranaguá, a valorização foi de 0,66%, levando o preço para R$ 154,91. O mercado do trigo também começou a sexta-feira em ritmo de alta no sul do país. No Paraná, a tonelada do cereal é comercializada a R$ 1.560,92. Já no Rio Grande do Sul, o produto é vendido a R$ 1.455,60 a tonelada. Os dados são do CPEA. Reportagem Viviane Bessa.
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13: A agricultura e a pecuária acumularam R$ 7,3 bilhões em prejuízos com desastres no Brasil entre julho e setembro deste ano. Os dados são da Confederação Nacional de Municípios, a CNM. A agricultura concentrou a maior parte das perdas, com R$ 5,6 bilhões. Na pecuária, o prejuízo chegou a R$ 1,7 bilhões. No Nordeste, os danos à agricultura somaram 3 bilhões bilhões e 400 milhões de reais. Os impactos também atingiram as cidades. O comércio perdeu quase 900 milhões de reais. No setor de serviços, foram 383 milhões. Já a indústria registrou prejuízos próximos de 124 milhões de reais. Juntos, os três setores acumularam cerca de 1 bilhão e 400 milhões de reais em perdas. No total, os prejuízos provocados pelos desastres no país ultrapassaram 12 bilhões e 700 milhões de reais. Os números estão no Boletim El Niño 2026-2027. O levantamento reúne dados de municípios que decretaram situação de emergência ou estado de calamidade pública entre julho e setembro. O documento registra ocorrências de seca, estiagem, incêndios e excesso de chuvas em diferentes regiões. As estimativas não permitem determinar por si só os efeitos dos desastres sobre os preços dos alimentos. Para reduzir os impactos de novos eventos, a CNM recomenda que as prefeituras atualizem os planos de contingência e o mapeamento das áreas de risco. Reportagem Marquesan Araújo.
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0: 19 horas e 59 minutos.
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13: O setor brasileiro de rochas naturais quer ampliar as exportações para a Europa. Representantes da área participam entre os dias 12 e 16 de outubro de uma agenda de negócios em Bruxelas, na Bélgica, para identificar mercados com potencial de compra e definir estratégias de expansão comercial. A iniciativa reúne 8 setores produtivos e é organizada pela Agência Brasileira de Promoção de Exportações e Investimentos, a Apex Brasil. O segmento de rochas naturais será representado pelo vice-presidente da Associação Brasileira de Rochas Naturais, a Centro Rochas, Fábio Cruz, e pelo gerente de projetos ITS Natural Brasília Natural Stone, Thiago Fukuda. Durante os encontros, os participantes vão analisar oportunidades de obstáculos nos mercados europeus. Segundo Fábio Cruz, a proposta é usar esse diagnóstico para estabelecer prioridades e orientar ações voltadas à ampliação das vendas brasileiras. Abre aspas. Precisamos entender essas particularidades, identificar onde as rochas brasileiras têm maior potencial e definir prioridades. Fecha aspas. A variedade de rochas naturais encontradas no Brasil também é apontada como um diferencial para a presença do país no mercado internacional. Segundo a diretora de negócios da Apex Brasil, Maria Paula Veloso, essa diversidade amplia as possibilidades de atuação comercial do setor.
14: Sabendo da importância desse mercado, uma vez que o Brasil possui a maior diversidade geológica do mundo, são mais de 1.200 tipos de pedras que nos tornam únicos. Isso mostra que a gente está no caminho certo.
13: A estratégia também prevê ações em outros mercados. A Apex Brasil aprovou um aditivo de R$1.900.000 ao projeto ITS Natural Brasília Natural Stone para ampliar iniciativas de promoção comercial e inteligência de mercado na Europa, na Ásia e no Oriente Médio. Entre as medidas previstas estão um estudo sobre os impactos do acordo comercial entre o Mercosul e a União Europeia para o setor e uma rodada internacional de negócios na Polônia. Criada em 2024, a Centro Rochas atua em 17 estados e reúne mais de 470 empresas associadas e apoiadas. O projeto, desenvolvido com a Apex Brasil, busca ampliar as exportações brasileiras de rochas naturais por meio de ações de internacionalização e aproximação com compradores estrangeiros. Reportagem Marquesan Araújo.
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16: O presidente Luiz Inácio Lula da Silva perdeu 3.400.000 votos entre o primeiro turno das eleições presidenciais de 2022 e o de 2026. A queda foi mais acentuada no interior do país e nos locais de votação com menor escolaridade. Os dados são de um levantamento da Opinião Inteligência Política. Nas capitais, a participação de Lula nos votos válidos caiu de 45,5% em 2022 para 44,9% em 2026, uma redução de 500.000 de votos. Já nos demais municípios brasileiros, o percentual recuou de 49,3% para 45,2%. Nesse grupo, a perda foi estimada em 2.900.000 votos. O estudo também identificou queda na votação em todas as faixas de renda dos municípios analisados. Nas cidades mais pobres, Lula passou de 73,4% para 69,5% dos votos válidos. Nos municípios de renda intermediária, a queda foi ainda maior, de 41,5% para 36,3%, uma redução de 5,2 pontos percentuais. Entre os municípios mais ricos, a retração foi menor, de 43,3% para 42,4%. Apesar da queda percentual nas cidades mais pobres, Lula recebeu cerca de 31.000 votos a mais nesse grupo em 2026, em comparação com 2022. Segundo o levantamento, isso ocorreu devido ao aumento do número de eleitores que compareceram às urnas. A escolaridade também aparece associada às diferenças nos resultados. Nos locais de votação com menor presença de eleitores com o ensino superior, a votação de Lula caiu de 51,5% para 47,5%. Já nos locais com maior escolaridade, o percentual passou de 42,3% para 41,2%. Na distribuição estimada das perdas, cidades com menos de 20 locais de votação concentraram 1.300.000 votos a menos para o presidente. Outros 1.000.000 de votos foram perdidos nos 40% dos locais de votação com menor escolaridade em cidades maiores. O estudo foi elaborado com dados abertos do Tribunal Superior Eleitoral, do IBGE, do Ministério do Desenvolvimento e Assistência Social, Família e Combate à Fome e pesquisas do Datafolha. Reportagem Marco Guimarães.
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18: Um levantamento da Confederação Nacional de Municípios, a CNM, mostra que a maioria das cidades do Centro-Oeste consultadas não possui estruturas específicas para desenvolver políticas sobre drogas. Dos 120 municípios da região que participaram da pesquisa, 91 não têm Conselho Municipal de Políticas sobre Drogas, o COMAD. O número representa 76% das cidades entrevistadas. Outros 15 municípios possuem conselho ativo e 10 têm a estrutura, mas ela está inativa. A falta de planejamento também aparece no levantamento. Na região, 83 municípios não possuem plano municipal de políticas sobre drogas. Outros 10 informaram que o documento está em elaboração. Já em relação ao financiamento, 103 dos 120 municípios consultados não possuem fundo municipal de políticas sobre drogas. Apenas duas cidades disseram ter o fundo ativo, uma em Goiás e uma em Mato Grosso. Entre as fontes de recursos utilizadas para as ações, 76 municípios citaram recursos próprios. Outros 19 apontaram transferências estaduais e 19 mencionaram parcerias com organizações da sociedade civil. Apenas dois municípios, um de Mato Grosso do Sul e um de Mato Grosso, informaram utilizar recursos do Fundo Nacional Antidrogas, o FUNAD. No cenário nacional, 88,1% dos municípios considerados no estudo não possuem fundo específico para a política sobre drogas. Para a Confederação Nacional de Municípios, os dados mostram a necessidade de fortalecer a cooperação entre União, Estados e municípios, além de ampliar o apoio técnico e financeiro às prefeituras. O levantamento foi feito por meio de entrevistas telefônicas com gestores municipais entre outubro de 2025 e fevereiro de 2026 e reuniu respostas de 1.567 municípios brasileiros. Com informações da Confederação Nacional de Municípios, Bianca Mingotti.
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0: 20 horas e 7 minutos.
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13: Estados, Distrito Federal e municípios poderão reforçar o trabalho de fiscalização da mineração no país. A Agência Nacional de Mineração, ANM, quer firmar acordos de cooperação com os governos locais para identificar possíveis irregularidades e acompanhar a arrecadação de recursos do setor. A proposta está aberta a sugestões da sociedade até o dia 4 de novembro pela plataforma Brasil Participativo. Entre as atividades previstas estão vistorias em áreas de pesquisa e atração mineral, análise de imagens de satélite, registros fotográficos com localização geográfica e coleta de informações sobre possíveis irregularidades. Segundo o superintendente de fiscalização da ANM, Fernando Drummond, a parceria pode ampliar a capacidade de atuação da agência nos municípios. Os governos que aderirem também poderão ajudar a fiscalizar a compensação financeira pela exploração de recursos minerais, a CEFEM. O valor é pago pela exploração de recursos minerais. O apoio poderá incluir a coleta de dados sobre produção, comercialização e recolhimento da compensação, conforme as orientações da ANM. Os acordos terão duração prevista de 5 anos. A parceria, no entanto, não transfere aos estados e municípios as competências legais da Agência Nacional de Mineração. A consulta também busca receber sugestões para aperfeiçoar regras antes da regulamentação. Reportagem Marquesan Araújo.
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0: 20 horas e 10 minutos.
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1: 20:53.
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9: Terça-feira, com variação nas instabilidades na região sul. O interior da região sul apresenta um clima de extrema instabilidade e temperaturas mais amenas, abaixo da média nacional em vários pontos. No Rio Grande do Sul, o tempo fica com muitas nuvens na maior parte do estado e possibilidade de chuva no norte gaúcho. Porto Alegre registra mínima de 10 graus e máxima de 17. Em Santa Catarina, a previsão indica muitas nuvens com chuva isolada do oeste ao litoral. E Florianópolis chega aos 18 graus de máxima. No Paraná, o dia terá pancadas de chuva com trovoadas em todas as regiões. E Curitiba registra máxima de 20 graus. Um alerta de tempestade traz riscos de ventos de até 60 km por hora e queda de granizo para todo o Paraná, Santa Catarina e o norte do Rio Grande do Sul. As informações são do Instituto Nacional de Meteorologia. Viviane Bessa, o tempo e a temperatura.
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9: O preço do café iniciou o dia em queda. O café arábica recuou 1,38%, com a saca de 60 quilos cotada a R$ 1.544,99 na capital paulista. O café robusta também caiu 1,46%, negociada a R$ 955,89. O milho teve uma variação negativa de 0,09%, com a saca vendida a R$ 67,18. No mercado do açúcar cristal, os preços registraram estabilidade com leve alta de 0,02% em São Paulo, cotado a R$ 122,60 a saca de 50 quilos. Já em Santos, houve recuo de 2,38%, com a mercadoria comercializada a R$ 133,25 na média de preços sem impostos. Os dados são do CPEA. Reportagem Viviane Bessa.
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14: A agricultura e a pecuária acumularam R$ 7,3 bilhões em prejuízos com desastres no Brasil entre julho e setembro deste ano. Os dados são da Confederação Nacional de Municípios, a CNM. A agricultura concentrou a maior parte das perdas, com R$ 5,6 bilhões. Na pecuária, o prejuízo chegou a R$ 1,7 bilhões. No Nordeste, os danos à agricultura somaram 3 R$ 3,4 bilhões. Os impactos também atingiram as cidades. O comércio perdeu quase R$ 900 milhões. No setor de serviços, foram R$ 383 milhões. Já a indústria registrou prejuízos próximos de R$ 124 milhões. Juntos, os três setores acumularam cerca de R$ 1,4 bilhões em perdas. No total, os prejuízos provocados pelos desastres no país ultrapassaram R$ 12,7 bilhões. Os números estão no Boletim El Niño 2026-2027. O levantamento reúne dados de municípios que decretaram situação de emergência ou estado de calamidade pública entre julho e setembro. O documento registra ocorrências de seca, estiagem, incêndios e excesso de chuvas em diferentes regiões. As estimativas não permitem determinar por si só os efeitos dos desastres sobre os preços dos alimentos. Para reduzir os impactos de novos eventos, a CNM recomenda que as prefeituras atualizem os planos de contingência e o mapeamento das áreas de risco. Reportagem Marquesan Araújo.
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1: Cerca de 76% das empresas industriais que enfrentaram dificuldades para obter crédito de curto ou médio prazo apontaram os juros elevados como o principal obstáculo ao financiamento. Nas operações de longo prazo, o problema foi mencionado por quase 69% dos empresários. É o que revela uma pesquisa divulgada pela Confederação Nacional da Indústria, a CNI. A analista de políticas e indústria da entidade, Maria Virgínia Colusso, destaca que a taxa básica de juros, a Selic, começou 2026 em 15% ao ano e que o Banco Central tem adotado uma postura cautelosa no processo de redução. Atualmente, a taxa está em 13,75% ao ano.
7: Esses cortes, eles levam um tempo para chegar até, de fato, a bater numa diminuição dos juros, né, desse crédito. Então, a gente tem um processo de defasagem entre esses movimentos que o Banco Central ele adota e o custo do crédito, de fato. Então, como a Selic, mesmo, né, após esse processo de flexibilização, ela ainda está muito elevada, o custo do capital ele ainda tem chegado bastante elevado para as empresas também.
1: O capital de giro foi a principal finalidade do crédito industrial, inclusive nas operações de longo prazo. Segundo a pesquisa, 28,7% das empresas que buscaram, contrataram ou renovaram esse tipo de financiamento apontaram a necessidade de capital de giro como motivo para recorrer a recursos de longo prazo. Nas operações de curto e médio prazo, o capital de giro teve participação ainda maior. Quase 60% das empresas indicaram essa finalidade. A analista da CNI ressalta que o capital de giro é usado para pagar